0: Ina deve passar das atuais 15 para 18 integrantes a partir de 2027. Da Rádio Câmara, de Brasília, Paula Bittar.
1: Política. Campeões de votos ajudam a ampliar as bancadas de seus partidos na Câmara. Antônio Vital tem as informações.
2: O resultado final das eleições para deputado federal apontou a existência de candidatos muito bem votados que funcionaram como puxadores de votos para seus partidos e acabaram contribuindo para que outros parlamentares, que não teriam individualmente votos suficientes para se eleger, também conquistassem uma vaga. Puxadores de votos são aqueles candidatos que obtiveram votação acima do chamado quociente eleitoral, que é o cálculo usado para apontar quantas vagas cada partido tem por estado. Foi o caso, por exemplo, de dois deputados do PL, Nicolas Ferreira, em Minas Gerais, e Lucas Pavanato, em São Paulo. Os dois receberam mais de 3 milhões de votos e ajudaram a ampliar a bancada do PL na Câmara. Em Minas Gerais, o PL elegeu 21 deputados, sendo que 9 deles não teriam sido eleitos sem os votos de Nicolas. Um deles, Sargento Melo Casal, acabou eleito com apenas 25 mil votos. Em São Paulo, os votos a Pavanato ajudaram a eleger 7 deputados que não teriam votos suficientes entre os 19 eleitos pelo PL. Isso porque, na eleição para deputado, os votos são computados para o partido ou federação do candidato. Quanto maior essa soma, mais cadeiras o partido tem. Também em São Paulo, a deputada Érica Hilton recebeu mais de 1,5 milhão de votos, o que ajudou o partido dela, o PSOL, a conquistar 6 vagas na Câmara, uma a mais do que teria direito se não fossem contabilizados os votos para o partido. O ponto em comum entre os campeões e as campeãs de votos é a campanha com forte presença nas redes sociais. Para o cientista político André Borges, da Universidade de Brasília, a campanha pelas redes sociais é uma nova maneira de fazer política que veio para ficar.
3: Candidatos mais localistas, né, ex-prefeitos, ex-vereadores, geralmente eles vão ter aquela votação ali mais concentrada, né, no seu município. E o que a gente observa nos últimos anos é que a campanha através da rede, ela me permite chegar a um custo relativamente baixo, né, a eleitores que estão espalhados ali, né, pelo território do estado, né? Então você passa a ter um tipo diferente de campanha, né? Eu acho que é um novo jeito de fazer política que veio para ficar e que está abrindo espaço também para a ascensão de novas lideranças.
2: Consultora legislativa da Câmara dos Deputados, Manuela Nonô, também relacionou a presença nas redes sociais ao resultado da votação.
4: Quando você se torna conhecido pelas redes sociais, se torna quase natural você ter uma votação, embora essas realmente tenham sido extraordinárias. Eu quero dizer aqui que o Nicolas sozinho teve 27,41% dos votos válidos de Minas. O PL fez 19 cadeiras. Sem o Pavanato, ficaria 12. Então, o Pavanato deu 7 cadeiras para o PL. Ele teve 47,26% de todos os votos do PL de São Paulo. Isso é muita coisa. É.
2: Outros candidatos também ajudaram a ampliar a bancada de deputados em seus estados graças à grande quantidade de votos. André Fernandes, do PL, foi eleito com quase 700 mil votos no Ceará, mais de 12% dos votos do estado. E Júlia Zanatta, também do PL, recebeu 560 mil votos, o equivalente a 13% de todos os votos de Santa Catarina. Também foi eleito com 13% dos votos no Distrito Federal o candidato Fábio Félix, do PSOL. Na Rádio Câmara de Brasília, Antônio Vital.
5: Trabalhe. A notícia de que postos de gasolina estavam obrigando as frentistas a trabalharem de biquíni motivou um debate sobre os limites das empresas na definição dos uniformes de seus funcionários.
1: A questão chegou à Câmara dos Deputados, onde uma proposta foi apresentada para impedir que as vestimentas nas empresas violem a dignidade do trabalhador. O repórter Luiz Cláudio Canuto tem os detalhes.
6: Está na Comissão de Constituição e Justiça da Câmara dos Deputados projeto que cria regras para uso de uniformes de trabalhadores. A intenção é evitar a violação da dignidade do empregado. Atualmente, a CLT define que cabe ao empregador definir o padrão de vestimenta dos empregados, sendo permitida a inclusão no uniforme de logomarcas da própria empresa ou de empresas parceiras e de outros itens de identificação relacionados à atividade desempenhada. A proposta proíbe diferenças que destoam da finalidade da profissão e veda a imposição de roupas que provoquem riscos físicos ou ambientais desnecessários. A autora do projeto, deputada Laura Carneiro, do PSD do Rio de Janeiro, explicou o que a motivou a apresentar a proposta.
7: Na verdade, esse projeto surge de uma modinha que apareceu de que as mulheres tinham que estar no posto de gasolina vestidas de biquíni, como se a pessoa vai pôr gasolina apenas para ver aquelas mulheres seminuas. E isso é um completo absurdo, um desrespeito às mulheres brasileiras, um desrespeito ao corpo, um desrespeito à identidade e, muito mais, um desrespeito à profissional. Você não está tratando de uma mulher que vai vender o seu corpo. Ela está vendendo um produto e ela não tem que utilizar o seu corpo para isso. É um completo absurdo. É entender que a mulher é um objeto, é tudo que a gente batalha, é o que alimenta essa política do machismo, né? O que alimenta essa visão torpe de que mulher é objeto, e é isso que a gente combate todos os dias. Então não fazia nenhum sentido a gente não ter apresentado esse projeto, e eu espero que ele seja aprovado.
6: O texto original proibia qualquer uniforme que expusesse o corpo de forma indevida ou que fosse incompatível com a natureza do trabalho e determinava que as normas internas das empresas sobre uniformes deveriam observar critérios de conforto e respeito à diversidade corporal. Na Comissão de Trabalho, a relatora, a deputada Rogéria Santos, do Republicanos da Bahia, optou por uma redação que retirasse o caráter moralizante da proposta e preservasse a autonomia das empresas na gestão da força de trabalho. A comissão acompanhou a sugestão da relatora. Pelo texto aprovado, o empregador não pode exigir dos empregados o uso de vestimentas incompatíveis com a finalidade da atividade. A proposta aguarda avaliação da Comissão de Constituição e Justiça. Se aprovada, poderá seguir diretamente ao Senado. Para virar lei, precisa ser aprovada pelos deputados e senadores e depois ser sancionada pela Presidência da República. Da Rádio Câmara de Brasília, Luiz Cláudio Canuto.
8: Segurança Pública.
5: Comissão aprova a realização de campanha contra a divulgação de dados de autor de crimes em escolas. A repórter Maria Neves tem os detalhes.
9: A Comissão de Segurança Pública da Câmara dos Deputados aprovou o projeto que prevê a realização de campanhas de conscientização sobre a divulgação de dados pessoais de autores de homicídios em escolas. Pela proposta, as ações deverão incentivar a cobertura jornalística responsável e ética que priorize o interesse público. O texto original do deputado Dr. Jaziel, do PL do Ceará, proíbe a divulgação de informações como nome e foto do autor de crimes cometidos com o objetivo de provocar terror social ou generalizado. Dr. Jaziel propõe, inclusive, punições para quem incorrer na conduta, mesmo para os meios de comunicação. O relator na Comissão de Segurança Pública, deputado delegado Paulo Bilinski, do PL de São Paulo, no entanto, recomendou a aprovação da versão apresentada pelo relator na Comissão de Comunicação, deputado Kleber Verde, do MDB do Maranhão. Kleber Verde considera que proibir veículos de imprensa de divulgar nomes de pessoas envolvidas em crimes de terrorismo consiste em censura prévia, o que é proibido pela Constituição.
10: Apesar de reconhecermos os nobres desígnios esculpidos da concepção desses projetos de lei, suas concepções materiais violam o comando constitucional que veda a censura prévia, tornando-se incompatíveis com a sistemática do nosso ordenamento constitucional.
9: O projeto, que prevê a realização de campanhas de conscientização sobre a divulgação de dados pessoais de autores de homicídios em escolas, ainda será analisado pela Comissão de Constituição e Justiça. A proposta também terá de ser votada pelo plenário e, se aprovada, terá de seguir para o Senado. Da Rádio Câmara de Brasília, Maria Neves.
1: Termina agora o Jornal Câmara dos Deputados, produzido pela Rádio Câmara, com trabalhos técnicos de Everson Urani e apresentação de Luciana Vieira e José Carlos Andrade. Uma ótima noite para você.
5: O Jornal Câmara dos Deputados volta amanhã. Fique agora com as notícias do Tribunal de Contas da União.
8: Minuto do TCU.
11: O Tribunal de Contas da União avaliou a atuação do governo federal diante dos apagões de energia em São Paulo. A fiscalização analisou a atuação do Ministério de Minas e Energia e da Agência Nacional de Energia Elétrica no acompanhamento dos serviços da empresa Enel. A concessionária atende mais de 8 milhões de consumidores em 24 municípios, incluindo a capital paulista. O TCU constatou que o tempo médio para restabelecer a energia passa de 10 horas e está acima das médias nacional e estadual. Desde que assumiu a concessão, em 2018, a Enel acumulou mais de 320 milhões de reais em penalidades. O contrato termina em 2028. Por isso, o TCU determinou que o Ministério e a agência reguladora apresentem, em 60 dias, cronograma para garantir a continuidade do serviço. 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
1: A quarta-feira, metade da semana, com muito sertanejo para quem tem uma boa repertório de música, para quem tem um bom repertório de música para ouvir no carro, para ouvir aqui na nossa rádio e, claro, para curtir sempre, para você que gosta do lançamento, para você que gosta do que foi sucesso. Duas horas do sertanejo, só com Jonatas Gonçalves agora, né? Tamo chegando! Sempre com a melhor sequência sertaneja.
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0: Valeu, meninos!
1: Zé Rodolfo!
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2: O melhor da música sertaneja passando aqui no programa Arena Sertaneja na edição de hoje. Tudo de bom pra você na audiência, onde quer que você esteja curtindo o nosso programa. Obrigado pelo carinho de sempre.
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1: É, eu também tô curtindo com você essa linda canção aqui no Arena Sertaneja. Obrigado pela audiência, onde quer que você esteja aqui curtindo o nosso programa.
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1: É, eu também tô curtindo com você essa linda canção aqui no Arena Sertaneja. Obrigado pela audiência, onde quer que você esteja aqui curtindo o nosso programa.
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1: O sertanejo universitário, os clássicos e, claro, tudo aquilo do sertanejo rolando aqui na Arena, na edição do programa de hoje. O programa continua.
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0: Obrigado, Felipe Araújo.
1: Valeu, Henrique Juliano.
0: Que Deus abençoe muito você, viu? Prazer estar fazendo parte desse projeto no seu site.
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0: 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É, eu também tô curtindo com você essa linda canção aqui no Arena Sertaneja. Obrigado pela audiência, onde quer que você esteja aqui curtindo o nosso programa.
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0: Teve dedo na cara, tio.
1: Muito obrigado pelo carinho, pela sintonia, pela amizade. Muito bom, viu? Gostaram? Então, ó, amanhã, quinta-feira, marca aí, a gente vai estar aqui de volta, neste mesmo horário, para mais uma edição deste programa que é tão gostoso fazer parte do seu dia a dia. Fiquem com Deus.

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3: Quarta-feira, chegando mais uma edição do programa Toca Tudo pra você. Aqui você ouve as melhores, com certeza, músicas do passado e também do presente. Fernando Medeiros fazendo companhia pra você. Aumente o volume, Toca Tudo pra você na quarta-feira.
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2: Chegou o que você estava esperando. O programa que faz você se apaixonar novamente. Love Music traz as mais belas canções pra você. Eu sou a Maria Lima e esse é o Love Music.
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1: Esse bloco foi incrível. Já já tem mais Love Music.
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1: 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Espero que você esteja gostando do programa de hoje. Voltaremos já já.
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3: Meia-noite e 37 minutos.
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1: De volta com o Love Music, as canções que tocam o seu coração.
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2: Love Music volta depois do intervalo. Não mude de frequência, depois do intervalo tem mais.
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4: Meia-noite e 52 minutos.
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2: Que bom ter a sua companhia. Vem que tem mais aqui no Love Music.
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1: Esse foi mais um bloco do Love Music. Voltamos já!
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0: 1:11.
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2: Voltaremos em instante com mais Love Music.
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1: Com essas, a gente encerra a edição de hoje do Love Music. Que bom ter você sempre com a gente aqui ligadinhos. Na próxima edição, estaremos de volta com mais canções pra você. Beijos e até lá.
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2: 1:46.
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0: você tá bem? Ah, já tô chegando aqui na terça-feira. Vem comigo, vem!
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0: Bom dia, lindona! Oi, amigão! Como é que tá? Tudo beleza, é? Obrigado pelo carinho da sua audiência, o prazer é tudo meu, tá? Sou Joel Cabral e a partir de agora, a festa do Madrugada tá começando! É terça-feira, sua linda! Você tá no trabalho? Tá em casa? Você tá de boa descansando, é? Não importa onde você esteja, nem o que você esteja fazendo, só agradeço você tá aqui, tá? Agora, se você quiser participar, me contar de onde você tá me ouvindo, eu tô te esperando no @JoelCabralVoz, @JoelCabralVoz. É o meu Instagram, me conta de onde você tá me ouvindo e depois eu te mando um abraço aqui, tá? Bora começar! Chega pertinho do rádio!
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0: O Zezé de Camargo é o primeiro com esse modão, ó! Discutidas! Bom dia!

0: Leonardo Costa no Madrugada, Toneladas de Paixão, que regravação, hein? Antes, Leandro e Romário e Iker e o Gilmar, Corações Egoístas, o Ralf com Perdendo o Juízo e o Zezé de Camargo, Discutidas. Vem cá junto, ó. Bom dia!
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Madrugada gostosa, Tiãozinho e Alessandro com de Paulo e Paulinho no Amor de Trem. Teve antes Marcos e Belucci, discordo. E ainda Emílio e Eduardo, Barulho da Buzina. Daqui a pouquinho a gente continua por aqui, hein? Vai se preparando, você vai cantar junto, ó, com Murilo Huff, Kleber e Cauã, com Rio Negro e Solimões.

0: gente, aqui é o Joel Cabral. Ó, você tá ouvindo o programa Madrugada com você. 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
2: Duas horas e 17 minutos.

Fui! Resolveu o problema, né? Antes, Guilherme, Benuto e Panda. Eu duvido! Hugo e Guilherme com metade de mim e Ana Castela. Só não deixa a saudade. Aqui segue pra você, tá? Boa terça, ó!

0: pra quê? Fala pra mim, vai.
1: Na madrugada gostosa, fechando a primeira hora, Murilo Huff, Saudade Estranha, gente. Antes, João Pedro e Cristiano, Amor Verdadeiro. E PPA com Diego e Vitor Hugo, Carmé de Chocolate. Daqui a pouquinho tem mais uma hora, tá? Se prepare que lá vem, ó, César e Paulinho.

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1: Duas horas e 45 minutos.

0: do outro lado. Ah, vem comigo, ó.
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0: Eduardo Costa chegando. Te quero no Madrugada. Bom dia.

Madrugada Gostosa, Yasmin Santos, Apenas um Sorriso, hein, modão? Teve antes Rio Negro e Solimões e Country Beat, apaixona muita gente. O Léo Magalhães com Cancelo Pedido e Eduardo Costa, Te Quero. Segue aqui, ó. Bom dia!

madrugada boa, tocando Matheus e Cauã e Lauana pra dar de Mitasson. Teve antes César e Paulinho, Prefiro a Saudade, e João Lucas Freitas com Kleber e Cauã, Preso ao Seu Beijo. Daqui a pouquinho a gente já volta, hein? Lá vem, ó, Israel e Rodolfo, Maiara e Maraísa, a Simone e

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2: Gustavo Lima tá chegando com Bala Alojada. É história. Bom dia.

0: Simone Mendes com Meu Pra Sempre Não Era Meu. Eita! Que decepção, hein? Ó, tem um vídeo sobre decepção lá no meu arroba, Joel Cabral Voz, no Instagram, que fala que decepção não existe, pelo menos da forma que a gente conhece. Vai lá ver, tá? Antes, PPA com o Diego e Vitor Hugo, Carmé de Chocolate, Henrique e Juliano com Paraíso em Casa e ainda Gustavo Lima, Bala Alojada. Vem cá junto, ó. Bom dia!
1: Madrugada com você. Banda Guilherme dos Santos aqui, ó.

sua madrugada, Ana Castela, é que eu não te esqueci, sabe? Israel e Rodolfo com Chegou um Áudio e Ed Brito e Samuel, Toda Mulher. Lá vem daqui a pouquinho a próxima hora caprichada. Você vai cantar com Jorge Mateus, Marília Mendonça, com Guilherme Santiago, até com Luan Santana, hein?

0: 3:40.
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bom dia! Tá começando mais essa hora, caprichado demais da conta! Você tá bem, lindona? E você, amigão? Sério, que legal! Ó, quero agradecer você que tá passando aqui no arroba Joel Cabral Voz, muita gente! Ô, Júlia, você tá bem, é? Tá no Paraná ouvindo a gente, junto com a Kênia, a Marluce, o Fabrício. Ah, como eu gosto quando você participa, viu? Passa lá também. Ah, quem tá ouvindo a gente também? Ô, estado de Minas Gerais que ouve a gente, hein? Abaité, o Margot, obrigado pela sua participação, mulher!

0: E você, tá aí ouvindo? Me conta então no arroba Joel Cabral Voz. Tô te esperando, tá? Bora nessa hora. Vem, vem.
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0: Guilherme Santiago chegando com as modas que eu fiz pra você. Ó que história, gente.

0: depois eu vou ligar. Que eu sou fiel.
1: Santana no Madrugada, Ambiente Errado. Teve antes Maurício e Eduardo, Solteira no Mundo. Luan Pereira com Gustavo Mioto, Moletom. E ainda Guilherme Santiago, As Modas Que Eu Fiz Pra Você. Vem cá junto. Bom dia!
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madrugada boa, tocando Júnior Marques, Ilusão de Amor. Antes teve Marília Mendonça, Rosa Embriagada. E o Maurício e o Eduardo, Solteira no Mundo. É rápido o intervalo, hein? Pra você cantar com o Jean Giovanni, Mato Grosso e Matias, com o de Paulo e Paulino, até com Maiara e Maraíra.

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1: 4 horas e 9 minutos.

0: Pronto! Ah, você tá de volta com a gente, né? Ó.
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0: Gustavo Lima chegando no Madrugada. Retrovisão! Ó que modão, gente. Hora de refletir, tá? Eu faço a minha reflexão daqui e você faz daí. Ó, como temos que agradecer, né?

madrugada, Jean e Giovanni, que modão! Chá de hortelã, bom, né? Antes, Rio Negro e Solimões e Country Beat, apaixona muita gente! Mato Grosso e Matias com Thierry, tire a prova, e o Gustavo Lima, retrovisor! Bora junto? Bom dia!

Madrugada Boa demais, Kleber e Cauã, mil adjetivos. Fechando essa hora. Antes, Maiara e Maraísa, vai lá. E os Bonifácios com a Thaíra Alexandre. Deus me dê esse lugar. E a próxima hora boa, viu? Oh, se tem muita moda que você gosta. Lá vem César Menotti e Fabiano, Jade e Jadson, o Edson e o Hudson.

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2: Como tá passando rápido essa madruga, gente?
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2: Ah, mas quando a companhia é boa, também voa o tempo.
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2: Obrigado por você estar aqui, tá? Você é a melhor companhia. Pra ouvir comigo, Gustavo Lima. Bala alojada. Bom dia.

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Obrigado por te amar assim, hein? Que regravação, hein? Antes, Rio Negro e Solimões, Emílio e Eduardo sonhando com você. Simone Mendes com Pior Parte e ainda Gustavo Lima. Bala alojada, vem cá junto, é? Bom dia!

nós está chegando, nós está voltando, é nós mesmo aí. É nós, o programa de Marzerete Mineirinho, nós voltou para começar. Nós vai começar a partir de agora, mais uma reunião de caboclo. Nós vai dar um dedo de prosa, cruzear com vocês, papiar, escutar as melhores moda carpira, né? É, principalmente as moda carpira. É com nós mesmo, a partir de agora. E nós já partiu agora, né, amor? Olha, rapaz, que esmodonda, que esdrupona que vai cantar pra nós, né? Mas primeiro, carinho, nós sempre tem dizido, né? Agradecer a Deus, levantar os olhos pra riba, agradecer o Pai do Céu por mais um dia de vida, mais um programa, mais uma reunião com vocês aqui, né? Obrigado, meu Deus, muito, muito, muito obrigado. Rapaz, Toninho continuou. Olha, baile na roça, hein? Aí depois é a volta do fio, né? É, rapaz, que moda bonita também, né? E as mulheres vão cantar pra nós, não beba mais não, as irmãs Garvão, que canta barbaridade, né? Eita, essas mulheres danadas, né? Vamos então pro seu estudinho de presente dos meus, viu? Tá? Vai pro seu estudinho. É, e na vali. Ela vai esticar a muda, já tá com o pé no estribo já, né, Zamor? Na vali, aparta uma vaca. E aí depois nós volta, viu?

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2: Que esmolda que dá, rapaz, que acabou de acabar, né? É bom demais. Programa Ademar Desanetti Mineirinho, nós vai pros parceiros, mas já nós vai voltar com vocês, uai.
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2: Eita, nós aqui outra vez, olha, nós aqui de volta, nós tá aqui com vocês, nós tá aqui outra vez. É nós, é o programa Ademar Desanetti Mineirinho, né? Nós tá aqui no pé do eito, né, amor? Nós tá aqui na lida, é, nós tá aqui trabalhando, né? Nós dois, é, dois caboclinhos trabalhador, viu? Né, amor, né? Rapaz, que esbolto que nós escutou, né, amor? A gente volta no tempo mesmo, né? Ah, tem uma carpiraiada, rapaz, tá manchando de alegria, tá escutando o programa de nós. Obrigado a vocês tudinho. Vocês que moram aqui na região, aqui na cidade, no sítio, na fazenda, nós agradece, viu? Tá? Vamos rodar modas, amor? Vamos, nós tem mais, nós temos, rapaz, nós temos uma tantada de moda aqui pra escutar, né? Ô, amor, descoisa coisa aqui, ó. Hã? É, tem, tá coisando aqui, ó, descoisa aí. Ah, é. Bora, garniza aí. Vamos, ó. Rapaz, agora, ó, Goiânia e Paranaense agora, rapaz, ó. Doutor Carpida, aí depois é o Jacózinho também, né? Breganha de mulher. Ah, e o Gilberto Gilmar. Vortar de que jeito, né? É, pra nós, a praia pra ela, Minas Gerais, uai. As ouvinteadas que tá na Minas Gerais, escuta nós, mora nas Minas, né? É vocês que moram no estado de São Paulo também. Brigadão, brigadão. Dava ali no Estrada das Pipoca, nós forte, hein?

0: Surdo de mão, que esmola, acabou de acabar. Ai, a programa Demar Zanetti Mineirinho, nós vai os patrocinador, mas já nós tá voltando com vocês, vai.
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0: Olha, nós aqui de volta, nós está aqui com vocês, é nós mesmo, programa Demar Zanetti Mineirinho, nós está por acá, é bom demais estar aqui com vocês, né gente, nós falou que nós ia embora, nós foi, mas que nós ia voltar, então nós voltou, né, é compromisso, né, amor, a gente tem que cumprir com as premessas que nós faz, né, aí nós cumpre mesmo, por causa disso que o resultado nosso é travado, né, nós fala que nós ia voltar e nós volta. Bom demais. Rapaz, presta atenção naquelas modas que acabou de acabar, as amor, né? Tem umas modas que, rapaz, a água desce dos olhos do caboclo mesmo, viu? Tem que passar os olhos na manga da camisa mesmo, não tem jeito, né? Rapaz, vamos de novo? Vamos escutar mais umas druponas cantar pra nós agora, vamos? Olha, rapaz, que modas jeitosas, olha. E aí, como que é? Minha esposa vale ouro, rapaz. Tinha um carreiro e pardinho. É, esposa vale ouro, né? Aí depois é boneca cobiçada, milionária Zé Rico. Aí o rancho de caboclo. É, Denis Silva soberano. Vai passar pra nós aqui, uai. Obrigado vocês, tudinho que tá morando. Nas Bahia, né? É. Na onde? Nos Goiás também, né? No Espírito Santo, né, Zamor? Obrigadão. Nós vai encarcar o pé pra lá, depois nós apruma de volta, uai.

0: bom demais. Que moda danada de boa, né? Programa de Mar de Zanetti Mineirinho. Nós vai pros parceiros, né? É, já já nós volta.
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gente, gente, lá está abortando, gente, é nós mesmo, é nós mesmo. É o programa de Marzelite Mineirinho, nós está por cá. É bom demais, nós está nessa reunião gostosa. Nós está escutando as modas com vocês, vai. É, vocês iguarzinho eu, né, amor? É iguarzinho nós, vocês aí que tá escutando nós, né? Obrigado, é porque gosta, né, gente? É porque gosta dessas modas, que faz bem farma do caboclo, né? Hã? Rapaz, tem umas modas que nós escutamos, né, amor? O coração bambeia mesmo, viu? Tô falando pra vocês. Hã? É de lavar os olhos de dentro pra fora mesmo, tô falando, ué. Né? Vamos com mais. Tem uma gentaiada pra todo lado, tá escutando nós, né, amor? É bom demais, né? Agora, Léo Canhoto de Nos Santos, rapaz. Ó, a Garvota. É, aí depois é o Menino da Canoa também, com Barredito. E Quiabo com as Carne Moída. É, Renan e Raul. Rapaz, Esmaldona. É bom demais, né, gente? É bom demais, né? Obrigado a você, estudinho, que tá nas Bahia também, tá escutando nós, né? Tá nas Amazonas, pra todo lado. Obrigado. Obrigado a vocês que tá no sítio da fazenda, aqui da cidade. Nós agradece todo mundo, viu? Tá bom? Nós vai ali, né, amor? Tava ali. Capalgates, põe nós, amor.

0: Quis felicidade, quis maravilha, quis moda. É bom demais, né, gente? É o programa Demar Zanetti Mineirinho. Vai pros parceiros, né? Pros patrocinadores. Mas já nós tá voltando com vocês, vai.
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0: Gente, gente, nós está voltando, gente, é nós mesmo, é o programa Demar Zanetti Mineirinho, nós está por acá. É bom demais, nós está nessa reunião gostosa, nós está escutando as modas com vocês, vai. É, vocês iguarzinho eu, né, amor? É iguarzinho nós, vocês aí que tá escutando nós, né? Obrigado, é porque gosta, né, gente? É porque gosta dessas modas, que faz bem farma do caboclo, né? Hã? Rapaz, tem umas modas que nós escutamos, né, amor? O coração bambeia mesmo, viu? Tô falando pra vocês, hã? É de lavar os olhos de dentro pra fora mesmo, tô falando, ué. Né? Vamos com mais. Tem uma gentaiada pra todo lado, tá escutando nós, né, amor? É bom demais, né? O Léo Canhoto de No Santos, rapaz, ó, a Garvota. É, aí depois é o Menino da Canoa também, com Barrelito. E Quiabo com as carne moída. É Renan e Raul, rapaz, esmaldona. É bom demais, né, gente? É bom demais, né? Obrigado a você, estudinho, que tá nas Bahia, também tá escutando nós, né? Tá nas Amazonas, pra todo lado. Obrigado, obrigado a vocês que tá no sítio da fazenda, aqui da cidade. Nós agradece todo mundo, viu? Tá bom? Nós vai ali, né, amor? Tava ali. Capalgato, depois nós vamos.

0: Que felicidade, que maravilha, que moda. É bom demais, né, gente? É o programa Demar Zanetti Mineirinho. Nós vai pros parceiros, né? Pros patrocinadores. Mas já já nós tá voltando com vocês, vai.
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0: Nós está chegando, nós está voltando, nós está aqui outra vez, nós está aqui com vocês, é. Nós está aqui dentro da sede da nossa rádio, né? Nós está irradiando, né, amor? Aí os parceiros estão esparramando nós, né? Nesse Brasilzão afora, nos estrangeiros, nas Europa. E falamos nas Europa, nos estrangeiros, amor, nós vamos mandar um abraçamento especial aí para os brasileiros, né? Que moram lá nos estrangeiros, rapaz. Ai, tem uma cabocaiada que mora, mas escuta nós, gosta demais de nós, né? Obrigado mesmo, nós agradecemos, tá? De coração mesmo, viu? Tá bom? Nós vamos mandar essas modonas agora, esse bloco que nós vamos mandar para você de presente dos miolos, tá bom? Vamos lá então? Vamos escutar, Zamora? Vamos? É umas modas de arrancar pro capau do oco mesmo, né, Zamora? Ai, meu Deus do céu, é bom demais. Aqui o Carpira vale ouro com nós, né? Olha, agora Lourenço e Lorival. Minhas pernas sem o C, rapaz. Que moda, faz um cadinho de tempo que eu não escuto essa moda aqui, viu, Zamora? Né? Hã? Minhas pernas sem o C. Aí depois é o Teixeirinha, né? É o Tropeiro Véi. E os dois mineiros vão cantar o Cheiro do Mato. É, os amor, olha, já tá falando, hein? Cheiro do Mato, né? Rapaz, é bom demais, você tá no sítio, na fazenda. Ah, é bom demais, né, gente? É bom demais. Obrigado a vocês tudinho que tá no sul, né? É lá no sul, nos Paraná, Santa Catarina, né, amor? Pra todo lado, né? Até no Rio Grande do Sul, né? Obrigado mesmo, nós agradecemos, tá bom? Tá bom? Então, tá bom. É, nós vamos ali pentear o macaco, depois nós voltamos com vocês, vai.

maravilha de moda, que moda, né? É bom demais a gente escutar umas modão, né? Que faz bem pra nós, né? É o programa Demar do Zanetti Mineirinho, nós vai pros parceiros, né? Já nós tá voltando, viu?

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1: Eita, nós aqui outra vez. Olha, nós aqui de volta. Nós tá voltando, nós tá aqui com vocês. É nós mesmo, é. É o programa Demar Zanetti Mineirinho. Nós tá por acá. É, nós tá por acá. Você está por aí, nós tá por acá, né? Meus amor, nós tá trabalhando, né? É, vocês estão trabalhando? Bom trabalho para vocês, né? É, vocês estão descansando, né? Bom descanso. Você está de bicicleta, dando as pedaladas. É, está nas cardemias. É, bom demais, é bom demais. Está nos automóveis, dando as vorticas na cidade. É, escutando nós, né? Bom demais. Obrigado, hein? Obrigado, hein? Os pessoal que está sempre na escuta aí, tá bom? Com nós é assim, né, Zé Bor? Nós reservamos o trem com dois palitos, né? Bom, então, tá pronto? É, agora, ó. Cheiro de gado. É, cheiro de gado, né, Zamora? Ó, que moda, hein? É, também, uma modona danada de boa, né? Vamos escutar, então? Cheiro de gado. Aí, depois, as mineirinhas vão cantar pra nós, desartindo, né? Ah, rapaz, essas mineirinhas cantam barbaridade, né? É, elas moram aqui nas Minas Gerais, né? É, elas moravam, acho que moram ainda, né? Nas Berlândia, né? É, morava nas Berlândia, né? É, aí depois é o João Mulato e Douradinho também. Amanhecer sertanejo, tá bom? Obrigadão, vocês todinhos, gente. Tá nos Mato Grosso, Mato Grosso do Sul, né? Tá na onde mais, Zamora? Hã? Ah, pra todo lado, né, Zamora? Nos Rio de Janeiro. Brigadão, brigadão, vocês também, tá bom? É, então nós vai aqui, nós vamos fazer, Zamora? Nós vai ali, né? Desatolar uma vaca no brejo, né, rapaz? A mula empacou, agora o bicho pegou, hein, Zamora? Hã? Nós tem que ir lá de todo tipo, né? Aí depois nós volta com vocês, vai.

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0: Eu falei pra vocês que as modas eram boas, né? Eu falei pra vocês, ué. É o programa Demar Zanetti Mineirinho, nós vai pros parceiros, pros patrocinadores, né? Aí os colaboradores nossos, já nós tá voltando, tá bom?
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1: Seis horas e 23 minutos.
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3: Que maravilha, que moda que acabou de acabar, né, Zamorô? Que trem absurdo de bom, né? É o programa Demar de Zanetti, Mineirinho, nós voltou, pra trabalhar mais um cadinho aqui com vocês, né? É nós mesmo, né? Nós temos um cadinho de moda aqui, né, Zamora? Rapaz, olha, tem uns trem absurdo de bom, né? É os pessoal que tá mandando pra vocês tudinho, que tá trabalhando, tá de folga, tá de férias, né? Mas tá escutando nós, né? E ô Zamora, mas agora, Zamora, esse broto aqui, Zamora, dá mandar os pessoal que tá nas festas, né? Os apaixonados, né? Os apaixonados aí das festas de peão, as cavargadas, as festas sertanejas, né? Dá mandar pra vocês tudinho, viu? É, esse pede pra nós rodar, nós temos que fazer.

0: Quis maravilha de moda que acabou de acabar, né? Bom demais. É o programa Demar da Zanetti Mulherim. Já vai pros colaboradores, mas nós volta já, viu?
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Eita, nós aqui outra vez, é nós mesmo, é nós. Programa Demar de Zanetti Mineirinho, nós está por acá. Nós tá aqui e ainda vai escutar mais moda, né, Zamora? Zamora, mas vai terminar o programa mesmo, Zamora? Verdade, tem que terminar. Hã? Fazer o quê, né, gente? Nós vai deixar três modas de presente dos melhores para vocês, mas vocês continuam aí, viu? Escutando a programação da nossa rádio, viu? Tá bom? Sextudinho, viu? É, sextudinho. Mas a Raul deixar pra vocês aqui, rapaz, ó. Olha, que moda, né, Zamora? Milagre do Porta-Mala, Cassiano e Diquinho, rapaz. Presta atenção pra vocês verem, depois vocês me falam, viu? Tá? Essa Paixão Me Mata também, né, com o Roberto Merim. E Pescaria, né, com Serrinha e Zé do Rancho, viu? Ah, pra nós fazer o despedimento aqui de vocês, né? Mas nós vamos fazer um combinamento, né? É, qualquer hora não vai voltar, gente. É, qualquer hora não vai voltar pra nós escutar mais moda, pra nós cruzear, dar um dedinho de prosa, é, papear um pouquinho com vocês. Tá bom, gente? Tá bom? Tchau, tchau. Fica com Deus. Que Deus ilumine nós tudo, tá bom?

0: Estamos chegando aqui no Clube do Caipirão, defendendo as tradições culturais de nossa terra com grandes sucessos do nosso cancioneiro. Muita música, alegria pra você, que é o melhor ouvinte do mundo. Vamos que vamos!
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0: A sonoplastia do meu irmão companheiro Zé Luquinha, assessoria e produção da Dona Juju. Juntos nós vamos reviver um passado tão vivo e presente na história e na memória de cada um de nós amantes da música sertaneja. Com a proteção de Deus, estamos chegando!

0: Clube do Caipirão, despertando você para mais um dia. Opa, que maravilha! Mais uma vez, seja muito bem-vindo, compadre, bem-vinda, compadre, ao nosso Clube do Caipirão, edição especial sempre junto com você. A Juju já foi ajeitar um cafezinho pra nós, o Luquinha tá ali separando mais umas modas, e nós vamos juntos recordando os grandes momentos da nossa música sertaneja, e a moda por aqui não para!
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0: E o nosso programa tem como objetivo preservar a cultura caipira e a nossa música sertaneja raiz. Por isso, nós temos alguns parceiros que gostam do nosso projeto e nos dão um apoio cultural para continuarmos firmes nessa jornada.
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0: E o nosso Clube do Caipirão está no ar desde 2008, defendendo a viola, a cultura, as tradições de nossa terra, sempre mantendo firme o melhor do nosso cancioneiro rural e da música tradicional, trazendo desde as raridades, as pioneiras da nossa canção, até mesmo as músicas mais novas, mas sempre dentro do estilão do sertanejo raiz, tradicional e romântico. 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
0: Já já tem mais moda.
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0: É o Clube do Caipirão, defendendo a viola caipira, as tradições de nossa terra. Bom dia pra você que tá chegando agora, você que já vem com a gente, seja muito bem-vindo. Tem muita moda boa pra gente ouvir.
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0: Agora no jeito, Escolta de Vagalume, Sérgio Reis e Filhos.

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2: Você está muito bem.
1: Um abraço, Lorival.
2: Um abraço, Lourenço.

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2: Vamos cuidar do nosso meio ambiente.
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2: Valeu, Wilson Sartori, pelas dicas. É isso aí, vamos cuidar do meio em que vivemos, vamos cuidar do nosso meio ambiente.
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2: Toca mais uma, companheiro.

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2: Já estamos de volta com o Clube do Caipirão, maior programa sertanejo raiz do rádio.
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0: Ó, nós outra vez aqui defendendo a viola caipira, as tradições de nossa terra, aqui no Clube do Caipirão é só modão.
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0: E só toca modão, grande sucesso, a gente ouviu, ainda tem muita música boa pra gente curtir.
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3: Uma pausa para o break, eu vou ali e já volto.
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24: Grande César Oswald.

Bom dia, muito bom dia, queridos ouvintes. Estamos chegando aí para mais uma manhã aqui na Polska FM. Agora são pontualmente 11 horas, 8 horas, 17 minutos. Hoje é dia 6 de outubro de 2026. Temperatura neste momento na casa aí dos 14 graus. Clima nublado hoje aqui no município de Áurea. 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E a gente chega aí trazendo muita música, muita diversão, muita alegria para você e, é claro, também muita informação e notícias para você, nosso ouvinte da Polska FM. O meu nome é Valdeir e você está na 87.5 FM, começando mais uma manhã aqui na Polska FM, que fala diretamente do município de Áurea. A gente vai ter hoje também a participação aí do Chico Chislesky, vai vir falar aqui das eleições 2026. A partir das 9h30, então, a gente vai ter a participação aí do Chico Chislesky para vir passar as informações aí de tudo que rolou, né, e também de tudo que está acontecendo das eleições 2026. Vamos começar com sucesso aqui da banda Elite, trazendo para você. E você, é claro, pode participar aqui da nossa manhã. É só ligar ou enviar a sua mensagem. O telefone é 549-9123-2498.

para o sucesso da banda Chopão aqui na Posca FM. E também você ouviu a banda Elite. 8 horas 26 minutos. 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Hoje, dia 6 de outubro, o tempo aqui na nossa região. Temperaturas mínimas vai variar entre 14 graus e 20 graus hoje, terça-feira. O sol aparece em diferentes regiões, mas na metade norte do Rio Grande do Sul ainda pode registrar precipitação isolada. O dia de hoje vai ser marcado aí por muitas nuvens e possibilidade de chuva fraca. A temperatura permanece amena para esta época do ano, com a mínima prevista aí de 14 graus e a máxima em torno dos 20 graus no dia de hoje. O sol aparece entre nuvens, embora diferentes regiões ainda vão ter períodos de maior nebulosidade. Ao longo do dia, a instabilidade perde força no estado, mas não está descartada. Precipitação fraca e bastante isolada em pontos da metade norte aí do estado, principalmente na região do Alto Uruguai. A temperatura também não deve subir muito no dia de hoje. Depois de um começo de terça-feira mais ameno, o período da tarde vai ter marcas agradáveis na maior parte do estado. Destaque para a região leste do Rio Grande do Sul. O vento pode soprar de forma moderada e apresentar rajadas de ventos aí ocasionais. Para o Alto Uruguai, então, hoje o tempo vai ser um dia de tempo predominantemente nublado, temperatura amena e também possibilidade de chuva fraca, sem indicação aí pelas informações da Metsu Meteorologia. Muito bem, agora são 8 horas 29 minutos e a gente está no apoio de Clínica Oral Erechim. 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Hoje, então, a gente vai ter a participação aqui do Chico Xles, que vai vir falar das eleições 2026, como anda a preparação aí para o segundo turno das eleições presidenciais aí de 2026. Vamos trazendo mais um sucesso aqui na nossa manhã. E depois também a gente vai vir trazendo informações do esporte aqui para você. Você quer aproveitar e participar aqui na nossa manhã da Polska FM? É só ligar ou enviar sua mensagem, peça sua música, dê a sua sugestão. O telefone é 549-9123-2498.

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2: Muito bem, agora são 8 horas 36 minutos. 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Vamos falar de esporte agora, então, aqui na Polsk FM. Você vai ver. Internacional tem 3 chapas inscritas para eleição à nova presidência do clube. Calculadora na mão, do que Internacional e Grêmio precisam para evitar a queda para a segunda divisão do Campeonato Brasileiro. E ainda, Grêmio vai ter o retorno do paraguaio Vila Sante para o jogo, contra a equipe do Remo amanhã fora de casa. Retorno de um, mas porém desfalque de outro. Grêmio tem o retorno de Vila Sante, mas Giovanni Cabral acaba sofrendo lesão, jogando aí pela sua seleção de Cabo Verde, e vira desfalque para o jogo contra o Remo. E também Atlântico Futsal se prepara aí para o clássico válido pela Liga Nacional de Futsal contra o Carlos Barbosa, dia 11. Vamos começar então com o Inter. Final deste ano, então, chega ao fim aí a presidência do atual presidente do Inter, né, o Barcelos. E o clube tem 3 chapas inscritas para eleição à nova presidência. Primeiro turno vai ser votado pelo Conselho Deliberativo no dia 9 de novembro. O Inter tem 3 chapas inscritas para a presidência, que vai entre 2027 até 2029. As chapas encabeçadas por José Amarante, Leonardo Aquino e Roberto Melo concorrem ao pleito da presidência do time, do clube. O primeiro turno, então, vai ser realizado no dia 9 de novembro, no Conselho Deliberativo do time do Inter. Cada chapa busca convencer os conselheiros ao voto em 9 de novembro, data do primeiro turno. Caso nenhum dos candidatos alcance 85% da preferência do Parlamento Colorado, então os sócios em dia terão a oportunidade de definir a eleição. O segundo turno está previsto para o dia 12 de dezembro, 10 dias após o término do Campeonato Brasileiro, que vai ter

0: ter então a participação dos associados do clube. A eleição vai definir o novo conselho de gestão, formado pelo presidente e 4 vices, além de renovação de 150 cadeiras do conselho deliberativo do Inter e também o sucessor do atual presidente Alessandro Barcelos, que vai comandar aí o time do Inter de 2027 até 2029. Então vamos repetir aí o nome das chapas que vão compor essa eleição. Então, a chapa Sou Inter, presidente José Amarante e o vice Bianca Silveira. A segunda chapa, o Inter em primeiro lugar, presidente Leonardo Aquino, vice-presidente Diogo Paz Bier, Omano Changes. E a chapa número 3, então, o Inter para o futuro. Presidente Roberto Melo e o vice Gustavo Paim. Essas as 3 chapas aí que vão concorrer, então, à presidência do time do Inter Nacional para os próximos 3 anos, que vai de 2027 até 2029, e também vai decidir aí o presidente que vai comandar, né, esses 3 anos aí, essas próximas 3 temporadas na frente do time do Inter. Falando mais um pouquinho do time do Inter, o que o time precisa para escapar do rebaixamento no Brasileirão? O time do Inter precisa somar 17 pontos dos 30 pontos que estão em disputa ainda no campeonato, para assim atingir a marca de permanência na Série A do Campeonato Brasileiro. A estreia do novo técnico Eduardo Batista marca a tentativa de escapar do rebaixamento. O time do Inter então precisa alcançar um aproveitamento próximo ao de quem está no G4, para assim ter a certeza que não vai cair, né, para a segunda divisão. A projeção leva em conta os 45 pontos que historicamente costumam assegurar a permanência dentro da Série A do Campeonato Brasileiro. Atualmente o time do Inter está na zona de rebaixamento, ocupando a 18ª colocação com 28 pontos somados. Tem 6 vitórias, 10 empates e 12 derrotas na competição. O aproveitamento do time do Inter neste momento é de apenas 33,33%. Chance de permanência é de apenas... A permanência na Série A é de apenas 52% aí, de acordo com os cálculos. Logo, para o time do Inter chegar aos 45 pontos e assim poder fugir do rebaixamento, precisam somar mais 17 pontos aí dos 30 restantes, para assim não ter o risco de jogar a Série B do Campeonato Brasileiro na próxima temporada. Vamos falar do Grêmio agora, que também a situação é uma situação parecida. O que o Grêmio precisa fazer para evitar a queda? O time tem que alcançar 53,3% de aproveitamento para assim também chegar aos 45 pontos. O Grêmio tem que alcançar números inéditos na reta final aí do Campeonato Brasileiro se quiser se livrar do rebaixamento. Para isso, precisa chegar aos 45 pontos. O clube gaúcho precisa então de 53,3% de aproveitamento nos últimos 10 jogos restantes. Até agora o índice no campeonato é de apenas 34%, né? O Inter tem 33% e o Grêmio 34% aí de aproveitamento até agora. Neste momento o Grêmio ocupa a 17ª posição com apenas 29 pontos, somando aí 7 vitórias, 8 empates e 13 derrotas. O Grêmio não ganhou nenhum jogo fora de casa até agora no Campeonato Brasileiro. Para chegar aos tão esperados aí 45 pontos, precisa fazer mais 16 aí até o final do campeonato. Chance de permanência do tricolor na Série A é de 34%, conforme aí o levantamento feito na pesquisa. Por isso, o Grêmio tem a missão de superar 60% os pontos feitos nas últimas 10 rodadas do Campeonato Brasileiro. Em sequência, o time obteve apenas 10 dos 30 pontos disputados. Então, não é uma missão tão fácil aí para a dupla Grenal, né, escapar desta situação aí e não ser rebaixado para a segunda divisão do Campeonato Brasileiro. Falar um pouquinho do próximo jogo do Grêmio, que é amanhã à noite, às 7 horas, contra a equipe do Remo, fora de casa. O Grêmio vai ter o retorno do paraguaio Vila Sante, ele que estava com a sua seleção do Paraguai, e vai ter então este importante retorno aí do jogador paraguaio. O Grêmio tem o retorno de Vila Sante para a partida contra o Remo. O volante que estava com a seleção do Paraguai é aguardado em Belém, cidade onde o Grêmio então vai ficar aí hospedado para a disputa do próximo jogo contra o Remo. Segundo o Grêmio, o jogador volta dos Estados Unidos em um avião fretado aí em parceria com a equipe do Palmeiras. Palmeiras que também tem jogadores paraguaios e estão com a sua seleção. Então o Vila Sante vai pegar uma carona aí com o avião onde vai transportar os jogadores do Palmeiras. Para isso, o Grêmio teve que desembolsar um valor para poder, né, contar aí com essa parceria do Palmeiras e também trazer o seu atleta no mesmo voo. Lembrando que o Vila Sante, ele serviu a seleção do Paraguai na data FIFA e também participou de um jogo treino na última segunda-feira. No jogo treino, ele havia começado entre os titulares e foi substituído na virada do segundo tempo. Além disso, também o Vila Sante disputou o segundo tempo da vitória do Paraguai sobre a Bolívia por 2 a 0. No primeiro amistoso data FIFA da seleção do Paraguai. O Grêmio que conta então com esse retorno importante aí do Vila Sante, mas por outro lado vai ter um desfalque. O jogador Giovanni Cabral acabou sofrendo lesão aí após um amistoso da sua seleção de Cabo Verde e por isso desfalca também o time do Grêmio. Então, lembrando o horário do jogo, Grêmio e Remo amanhã às 17 horas e 30 minutos da noite se enfrentam pela 29ª rodada do Brasileirão. Não vai ser um jogo fácil porque ambos os times estão na zona de rebaixamento e lutam para poderem subir, né? Poderem sair desta situação. Já o Internacional também joga amanhã à noite quando recebe a equipe do Corinthians no Beira-Rio. Muito bem, a gente falou da dupla Grenal, vamos falar um pouquinho também agora de futsal, pois a gente vai ter o retorno da Liga Nacional de Futsal e o Atlântico de Erechim enfrenta aí nas quartas de final, nada mais nada menos que o Carlos Barbosa. Vão ser dois clássicos aí que vão definir quem passa adiante aí na competição, né? O Atlântico já iniciou a preparação e prevê dois clássicos equilibrados na busca por uma vaga nas semifinais da Liga Nacional de Futsal. O Atlântico ficou sabendo no último final de semana, no último sábado, dia 3, que o Carlos Barbosa então vai ser o seu adversário nas quartas de final da competição. A equipe de Carlos Barbosa eliminou a equipe do Umuarama na fase de pré-quartas e assim tornou-se o adversário do Atlântico de Erechim. Datas dos confrontos, então o primeiro jogo já tem data definida e vai ser lá em Carlos Barbosa, próximo domingo, dia 11, horário às 11 horas da manhã. Então neste final de semana já é o primeiro jogo aí das quartas e finais da Liga Nacional de Futsal. Primeiro jogo Atlântico, então, fora de casa, lá em Carlos Barbosa. O técnico do Atlântico prevê dois jogos equilibrados e diz: até por se tratar de um clássico, todo cuidado será importante na busca pelos resultados que possa garantir o time nas semifinais da competição, argumentou o técnico do Atlântico, Paulinho Sananduva. Lembrando que na Liga Nacional de Futsal, o Atlântico já havia garantido a sua classificação antecipada, pois obteve a segunda melhor campanha nas fases aí iniciais, né, nas fases classificatórias da competição. E o jogo da volta, então, está marcado para Erechim, previsto para o dia 27 deste mês ainda. 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Você acompanhou aí, então, informações do esporte aqui na Polska FM. 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Lembrando, pessoal, que daqui a pouquinho aí pelas 9h30 a gente vai ter a participação do Chico Xles, que vai vir falar sobre eleições 2026, falando aí dos candidatos que venceram e também preparação aí para o segundo turno das eleições presidenciais 2026. Daqui a pouquinho a gente volta trazendo mais informações, também trazendo o horóscopo do dia aqui na Polska FM.
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0: Muito bem, estamos de volta aqui na POSC FM. 9 horas mais 10 minutinhos, temperatura 15 graus. Vamos trazendo então o horóscopo, trazendo informações do horóscopo de hoje aqui na POSC FM, o nosso primeiro bloco da astrologia.
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3: Alô, você de Áries. No trabalho, sua habilidade para lidar com pessoas, construir pontes com os colegas e fazer novos contatos será um grande triunfo, né, para se destacar no serviço, ainda mais se mostrar sua criatividade. Se quer sair da 0 a 0 na conquista, mostre todo o seu lado, seu charme e olhe mais ao redor. A paixão cresce à noite, viu? O número de hoje é o 6, a cor azul claro. Tudo que envolve produtos e serviços para casa conta com boas energias e pode ser feito com mais tranquilidade pela manhã. Teu jeito prático ajuda a lidar, né, com aquelas tarefas chatinhas de rotina, sabe? À noite o romantismo vai estar no ar e tudo fica para lá de perfeito na vida amorosa. O número de hoje é o 49, a cor azul esverdeado. Geminiana, suas ideias criativas e facilidade para se comunicar serão seus maiores trunfos hoje. Além disso, você conta com facilidade para lidar com várias tarefas ao mesmo tempo e vai impressionar geral com o seu raciocínio rápido. Teu jeito descontraído e falante ajuda também a fazer novos contatos e anima a vida a dois. O número de hoje é o 11, a cor preto. Câncer. E você de câncer. Agir de maneira realista e prática ajuda a se destacar no serviço. Ó, Mercúrio e Vênus turbinam sua sorte à noite, vale fazer uma fezinha ou confiar em seus instintos para ganhar uma grana extra. No amor, descontração, charme e ótimas vibes ajudam você a brilhar na conquista e no romance. O número de hoje para você é o 51, a cor marrom.
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0: Tá aí, portanto, nosso primeiro bloco do horóscopo. Daqui a pouquinho tem mais astrologia do dia para hoje, dia 6 de outubro. 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Daqui a pouquinho você vai acompanhar também aí a participação do Chico Xleski. Ele vai vir falar aqui sobre as eleições 2026. Preparação aí para o segundo turno e também... os candidatos, né, que venceram aí nas eleições 2026.
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tá aí o sucesso da banda Passarela, Só Tô Bebendo. 9 horas mais 21 minutos, você está na Polsky FM 87.5, falando diretamente do município de Áurea, Rio Grande do Sul. 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Temperatura neste momento aqui em Áurea, na casa dos 16 graus, tempo nublado na cidade. 9 mais 23, vamos trazendo mais sucesso, mais música. Aproveite e participe, você pode pedir a sua música, o seu sucesso, e também enviar a sua sugestão. O telefone é 549-9123-2498. A gente ouviu Banda Passarela e agora tem Banda Céu e Cantos para você.

0: Tá, e você ouviu o sucesso da banda Céu e Cantos, a banda Céu e Cantos que tem, que vai gravar o seu DVD aí de 40 anos, dia 18 de dezembro, em Getúlio Vargas, banda que tem sua sede lá na cidade de Getúlio Vargas, então tem a gravação aí marcada do dia 18 de dezembro, gravação do DVD de 40 anos da banda Céu e Cantos. 8:27, daqui a pouquinho a gente vai ter a participação do Chico Xles, que ele vai vir falar aqui sobre as eleições 2026. 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

0: Muito bem, agora são 9 horas mais 32 minutos e a gente está então aqui com a participação do Chico Chisleski, que vai vir falar sobre as eleições, veio falar sobre as eleições 2026, as apurações aqui no município de Áurea. Muito bom dia, Chico. Vamos falar então, né, das eleições aqui no município de Áurea.
1: Bom dia a todos os ouvintes da Rádio Polska, né? Prazer retornar a esse estúdio e conversar com nossos municípios de Áurea ou da região mesmo, que a gente pode colocar números dos municípios vizinhos também. Nós, domingo, a partir das 17 horas, nós fizemos uma apuração, essa oficial aí das urnas de Áurea, né? Como é tradição aí na Rádio Polska, tentando levar alguns números provisórios para o pessoal ter uma noção do que podia acontecer. E nós combinamos aquele dia que votaríamos aí na Rádio Polska, agora com os dados oficiais, para até para o comparativo de quem anotou aí os números de cada estado, dos governadores, né? Para a gente.
2: Bom dia, Valdeir, bom dia aos ouvintes da Rádio Polska. Estamos aqui novamente, conforme nós combinamos de domingo, né, ao final da apuração, que nós faríamos, então, a divulgação oficial dos números. Domingo a gente fez a divulgação essa oficial, sempre tem alguns erros, porque é muita planilha, que nem principalmente para deputado estadual é muito candidato, e sempre tem alguns erros, né, mas os erros são bem pequenos, né? De um voto, dois votos, alguma coisa assim, mas eu para ter uma noção. E esse é que eu quero dizer para o pessoal entender, que até nas eleições municipais a gente faz a divulgação para ter uma ideia, nunca se garante que é os dados oficiais. Exemplo assim, ó, então, oficialmente nós temos hoje no município de Áurea, o Flávio Bolsonaro para presidente fez 1.851 votos, o Lula 650. Do Lula nós fechamos 650 na apuração de domingo. Ainda temos o Cury fez 64 votos, o Renan Santos 47, o Ronaldo Caiado 73, o Zema 3, a Samara 1, o Hertz Dias não fez nenhum e a Clariana Barão fez 2 votos, o Edmilson Costa 1. E o veterinário Wilson Grazi 0, Rui Costa Pimenta 0. Em seguida, então, os dados oficiais de Áurea para governador: o Zuco, 1.778 votos, a Brizola Juliana, 504 votos, o Gabriel Souza, 217, Marcelo Maranata, 21, Priscila Voigt, 1, a Regiane de Oliveira, 1 e o César Pontes, nenhum. Para senador, Sanderson ficou em primeiro lugar com 1.736, Marcel Van Hatten, 1.629, Manuela Dávila, 533, Pimenta, 546, Rigoto, 134, Frederico Antunes, 83, Daniela, mulher socialista, 3, Milton Cardoso, 4, Renato Jaguarão, 1 voto, Tânia Pérez, 2, Luciano da MBL, 1, Regis Arturo, 0 e Henrique Jones, 2. Isso para senador. Deputado federal. Aí o deputado federal tem uma lista muito grande, mas entre os mais votados no estado, em Áurea, foi a seguinte votação dos deputados federais. O melhor colocado, Maurício Marcon, no estado, não em Áurea, 43 votos. A Fernanda Melchiona, 9 votos.

0: 10 votos. Aqui, até eu queria ressaltar, né, tem a candidata que teve aqui de Áurea, e ela era, acho que, companheira da Dayana. Então, o importante nesse caso é que vai ser mais um, essa, a Dayana Santos do PCdoB foi eleita, e aí vai ter uma parceria entre a nossa candidata a deputada estadual e a candidata a deputada federal, que pode auxiliar o município trazendo verbas e alguma coisa assim, né?
1: Ah, muito importante, né, essa vitória aí dela, né, aqui para a nossa região e também para a cidade de Áurea.
0: Isso aí, então, continuando, então, o Bongás fez 19 votos, o Danley do Grêmio, né, 40 votos, o Marcelo Moraes 1, Denise Pessoa 58, Lucas Redecker 4, Marcon 89, o Valcir de Oliveira 56, Alexandre Lindemeyer 38, agora o Carlos Gomes 464 votos, então ficando em segundo lugar com 464 votos, o Juvir Costela 10, o Bibo Nunes 138, nós na apuração tinha detectado 139, para ver como é, dá sempre algum errinho, né? O Peronde 0 votos, o Luciano Azevedo 71 votos, o Busato do União 21, a Fran Bayer do Republicanos 11 votos, o Onyx Lorenzoni, ex-candidato a governador, 5 votos, Maurício Dietrich do Podemos 52 votos, agora vamos ver os mais votados, a enfermeira Fábia Richter 9 votos, e de expressão seria esses para deputado federal aqui no município de Áurea. Lembrando-se que se algum ouvinte quiser algum deputado específico, alguma urna específica, tanto de Áurea, Centenário, Carlos Gomes, a gente pode fazer uma pesquisa rápida aí e divulgar se tiver algum interesse particular em algum candidato que recebeu voto em Áurea ou na região daqui, né, Valdeir?
1: Sim. É, o pessoal aí que não conseguiu talvez anotar todos os nomes, pode pedir aqui no Face ou no Whats que a gente passa novamente os dados.
0: Tá, e para deputado estadual em Áurea, a Adri Chirini, do PL, 69, 69 votos. Delegado Zucco, 3 votos. Esses são os eleitos aí para deputado estadual. A Luciana Gêneros fez 5 votos. Professor Cláudio Branchieri, 8 votos. A comandante Nádia, 2 votos. Guilherme Pazin, 6 votos. Matheus Gomes se elegeu do PSOL, fez 0 votos. Leonel Radi fez 13. João William, 1 voto. O Paparico Bach, 466 votos. O Adão Preto, 134. O Beto Fantinel, 13. O Dirceu Franciscon, 41. O Pepe Vargas, 2. A delegada Nadine da região também aí, então temos o Paparico, a Nadine, o Socella e o Marcelo Arruda, que são da região, então 134 votos. A Natasha, 2 votos. Sérgio Pérez, 2 votos. Vamos ver mais os mais votados aí. O Salmo, 219 votos. E Humberto Matos, 1 voto. Eduardo Lereiro, Ronaldo Santini, 33. O Zé Nunes, do PT, 44 votos. Capitão Martins, do Republicano, 7 votos. Marcelo Arruda, também da região, como eu falei, 362 votos. O Miguel Rosseto, 2 votos. Elisandro Sabino, 5 votos. E Daiane Melo, 0. Diego também 0. Gilmar Socella, da região, também considero 8 votos. E aí tem os não eleitos aqui. A Cris Lohmann, de 71 votos, não se elegeu, mas fez 71 votos em Áurea. O Sandro do Covati, não se elegeu, fez 78 votos em Áurea. O Cid Cardoso, 81 votos em Áurea. A Eliane Bayer, do Republicanos, 209 votos, ficou suplente. Vamos ver, o Rodrigo Lorenzoni, também atual deputado, também não se elegeu, fez 5 votos. São esses, o Matheus Vespes.

0: fez 10 votos, isso, e temos a mais ou menos isso aí de votação dos deputados. E aí, o que pode, tipo, o que nós podemos fazer também é divulgar uma urna, uma sessão da urna de Áurea, assim, agora oficial, né, para nós fazer. Então, eu vou agora preparar, então, vou escolher uma urna aleatória aí para nós divulgar. Mas depois, ó, Valdeir, me dá uns minutos aí para me organizar aí, tá bom?
1: Tranquilo, pode escolher ali, pode ir. Então, a gente está acompanhando aqui na POSC FM tudo sobre eleições 2026, todas as apurações aqui do município de Áurea.
0: Então, tipo, por exemplo, assim, para o pessoal, até por agora, para ver a gente fazer uma comparação, a urna 6 do Centro Pastoral foi a última que veio, tinha fila de votação muito grande, né? Ela teve 387 eleitores aptos, e compareceram 342, e faltosos 45. E nessa urna específica, o Lula teve 83 votos, o Renan Santos 7, o Flávio Bolsonaro 216, o Ronaldo Caiado 10 e o escritor Augusto Cury 6 votos. E para deputado federal, o Valdecir Rodrigues 1 voto, o Carlos Gomes 60, o Gustavo Victorino 1 e o Bombeiro Lira 1. Isso dos republicanos. O progressista, nessa urna, Covatti Filho 16, Anny Ortiz 5, Matheus Amaral 1, Pedro Wetzwalen 13, Afonso Ram 17. O PDT, o Lando teve 8 votos, o PT, o Valdecir Oliveira 5, Alexandre Lindemeyer 3, Bongás 2, Denise Pessoa 7, Marcon 16 e Maria do Rosário 12. Missão teve o Evandro Augusto 1 voto, o MDB teve 5 votos para o Alceu Moreira e Jovir Costela, o ex-secretário de obras aí do governador Eduardo Leite, que trouxe asfalto para o Centenário e para Carlos Gomes estão fazendo, fez 2 votos em Áurea. No poder, não estivemos. Comandante Trono, 1 voto, Marcelo Rosa, 1 voto, Maurício Dietrich, 6 votos, Rony Gabriel, 55, Silvia Helena, 1. No Partido Liberal, Bibo Nunes, 13, Alexandre Bobadra, 1, Giovanni Chirini, 13, Maurício Marcon, 9. União Brasil, Busato, 1 voto, o PSOL, Roberto Robaina, 1 voto, o PSD teve Danley 4 votos, Luciana Azevedo 3, enfermeira Fábia Richard 2, Paulo Bagé 2. E do Avante nós tivemos Márcio Polonês 1 voto. Então, só para ilustrar assim para o deputado estadual, uma urna específica, eu peguei para o aleatório, a número 6, né? Para estadual, nessa urna, o Gilberto fez 1 dos republicanos, a Eliana Bayer fez 23. Capitão Martim, 2, Fernando Lima, 1, Bombeiro Batista, 1, João Wes, 2 e a professora Andressa Vieira Corujão, 3. Essa é a nossa candidata que teve aqui em Áurea, né, que parceria com a Daiane dos Santos, que nós esperamos que essa parceria renda algum dividendo aí para nós com uma deputada federal eleita. Foi importante essa participação nesse sentido. Nos progressistas nós tivemos Rodrigo Lorenzoni 1, Sandro Docovati 13, Ronice Damasini 1 e o Salmo 33 votos na urna 6. O PDT fez 1 voto para o doutor Tiago e 1 voto para o Eduardo Loureiro. O PT fez Cleonice Bach 5, professora Elinir 1, Zé Nunes 5, Cid Cardoso 5 e Adão Preto 21. O Missão teve 1 voto para o Carlos Irã. O MDB teve 7 para Cris Loman, Arlindo Lopes 1, Fifo Parente 5, Beto Fontenelle 1 e Thiago Simão 1. O Podemos teve nessa urna Ronaldo Santini 4, Bruna Mols 2. O PL, Cláudio Tachi 1, Márcio Patucci 1, Paparico Bach 47, Adrien Chirini 7 e professor Cláudio Banchieri 2. O Partido Novo, Matheus Dauril, o PSB, o Chiquinho Zuninho, o União Brasil, o Fudinseu Franciscão 3, o Jair Binotto 1, o PSL, o pessoal não teve só um voto de legenda, o PSD, o Matheus Vesp 1, o delegada Nadine da Legião 15 e o Marcelo Arruda 41. Para senador, nessa urna, Pimenta fez 67, o Rigoto 15, o Sanderson 205, o Marcel Van Haven 186, Milton Cardoso 1, a Manuela Dávila 62 e o Frederico Antunes 7. Para governador, a Juliana fez 61, o Gabriel Souza 22 e o Zucco 215. Essa é a sessão 6. Então é só para nós confirmar que nós fizemos o trabalho de domingo. No domingo às 17 horas, que é bastante tumultuoso, avisando a todo mundo que queira nos acompanhar no dia 25, daqui no segundo turno, nós vamos fazer também a apuração ao vivo aí na. Claro que é só presidente para nós, então é bem mais tranquilo, né? Bem mais fácil. Então nos acompanhe, prestigie a rádio também comunitária aí, que está sempre à disposição dos ouvintes aurienses. E como nós falamos antes, se alguém quiser. E alguns dados mais individuais aí, pode mandar aí para a rádio que depois eu passo para o Valdeir e a gente faz essas informações ao vivo.
1: Sim. Chico, se você pode passar de novo dos candidatos aí do deputado federal, o pessoal está perguntando aqui.
0: Tá, já. Então vamos voltar aí, tem que me dar um minuto aí para eu conseguir me organizar, voltar o total daí, né?
1: Isso.
0: Então vamos voltar.

0: É por partido, o pessoal quer ou...
1: os que conseguiram se eleger.
0: Ah, para federal, no site do TSE não aparece nessa situação, né? Eu vou repassar então para... Eu repasso o total de votos. Eu tenho até marcado aqui a nossa apuração de domingo, né? Tipo, os mais votados, o Rony Gabriel fez 583, o Carlos Gomes 464, o Bibo Nunes 139, a Maria do Rosário 118 e o Xerini 107. Essa era a nossa apuração de domingo. Agora eu vou voltar aqui na apuração de oficial do TSE. Me dá um minuto aí para eu restabelecer o contato aí?
1: Sim.

0: vamos lá agora. Para deputado federal, né, tu quer? Eu tenho os mais os eleitos mais votados seriam no estado com a votação local, certo? O Maurício Marcon ficou um dos primeiros aí, fez 43 votos. A Fernanda Melchiona fez 9 votos. O Giovanni Cherini, 104. O Rony Gabriel também ficou em quarto no estado, fez 583. Esses são os todos eleitos. O Alceu Moreira, 63, fez em áureo, foi eleito. Maria do Rosário foi eleita, 123. Afonso Han, 97. Anny Ortiz, 54. Pedro Westphalen, 78. Covati Filho, 79. Osmar Terra, do PL, 5. A Dayana Santos, que eu falei, 10, Bongás, 19, Danley, eleito, 40, Marcelo Moraes, 1 voto, mas foi eleito, Denise Pessoa, do PT, foi eleita, 58, Lucas Redecker, do PSD, 4 votos, Marcon, do PT, 89, José Sangalli foi eleito, mas não fez nenhum voto em Áurea, Gustavo Victorino, 3 votos, Valcido Oliveira, 56, Diogo Siqueira, 0, Alexandre Lindenmaier, 38, Felipe Camusato, do Novo, 2, Pompeu de Matos, 3, Carlos Gomes, 464, Afonso Mota, 2, Laura Cito, 1, Jogão Castela, 10, Bibo Nunes, 138, Pereira, 0, Daniela TV, 0, Luciano Azevedo, 71, Heitor Chico, Iago Morandinho, 1, Busato, 21, Ronaldo Nogueira, 4, aí já são os suplentes, né? Matheus Amaral, 5, Fran Bayer, 11, Evandro Augusto, 11, o Sérgio Zambiari se elegeu, fez 0 voto, o Onyx Lorenzoni, 1, se elegeu, fez 5 votos, o Vimar Zanchini, 1, Maurício Dietrich, 52, a Simone Dutra, 0, Roberto Urbana, 1, né? Segue a ordem da colocação da votação no estado, né? Mas tem a questão do... Tem deputado que precisa, por causa da legenda, alguns mais e uns menos, né? A Roberto Robaina, 1, a Riva Nazi, 0, enfermeira Fábio Rich, 9, e é isso, mais ou menos isso que a gente fala. Beto Albuquerque, não se elegeu, fez 1 voto, Coronel Ustra fez 2 votos em Áurea, por aí. Só para curiosidade, até que tu fala aí, eu vou buscar uma urna de centenário aí para nós divulgar depois. Te dar um minutinho e atualizar aí, tá bom?
1: Tá bom. Então, pessoal que tinha dúvidas sobre os deputados federais, né? A gente conseguiu aí passar bem certinho as informações aqui na Polska FM com o Chico. E lembrando, então, que dia 25 tem o segundo turno. E também a gente vai estar aqui contando com a participação do Chico para o segundo turno das eleições para presidente 2026.
0: Vamos lá, então, em centenário, o presidente, então, foi o Flávio Bolsonaro, fez 1.337 votos, o Lula 738. O Augusto Cury, 75, o Renan Santos, 34, o Ronaldo Caiado, 63, o Zema, 2, a Samara, 0 votos, o Hélio Dias, 0 voto, a Clariana Barão, 0, e o Edmilson Costa, 0, e o Rui Pimenta, 1. Para governador, o Zuco fez 1.165, a Juliana Brizola, 615, e o Gabriel Souza, 397. Senador, o Sanderson, 1.302, o Marcel fez 1.286, a Manuela D'Ávila, 631, Pimenta, 648, Rigoto, 67, e o Frederico Antunes, 75. Para senador, para deputado federal, os Maurício Marcon, 26, a Fernanda Melchiona, 7, Giovanni Cherini, 439, Rony Gabriel, 194, Alceu Moreira, 26, Maria do Rosário, 185, Afonso Ram, 125, Anny Ortiz, 118, Pedro Westphalen, 3, Kovács Filho, 47, Osmar Terra, 12, Dayana Santos, 9, Bongás, 14, Danley, 118 votos, Denise Pessoa, 42, Lucas Redecker, 16, Marcon, 113, Alexandre Lindemar, 126, Carlos Gomes, 12, Gilvir Costela, 219. Olha, uma coisa que me chamou a atenção aqui, depois vamos comentar de Carlos Gomes, quem faz trabalho, o pessoal tem muito político que diz que o eleitor não sabe votar. E aqui, ó, o Gilvir Costela era secretário de obras, ajudou, tanto ele como a Nadine ajudaram na realização do asfalto. O Gilvir Costela fez 219 votos em Centenário. Então, é uma mostra que o pessoal reconhece esse trabalho bem feito. E isso que tem que ficar bem claro, não é com falsas promessas, com um discurso bonito. Fez trabalho e aparece os votos. E é importante frisar esse detalhe. O Bíblia Nunes fez 41 votos. A Nadine também fez uma votação muito grande, né? Até vou pesquisar aí, mas se eu já não falei da Nadine, mas é uma votação expressiva, hein? Mas a Nadine é estadual. Daqui a pouquinho então aparece. Já vamos pegar deputado estadual, então. A Adri Chirini fez 107 votos, o delegado Zucco, 2, Luciano Gênero, 6, o professor Cláudio Banchieri, 5, o comandante Nádia, 0, Guilherme Pazin, 1, Matheus Gomes, 3, Leonel Rade, do PT, 126, o Paparico Bach, 384, o Adão Preto, 95, o Luciano Silveira, 1, Beto Fantinel, 0, Dirceu Francisco, 51, Pepe Vargas, 1, Kelly Moraes, 0, a delegada Nadine Centenário, 537 votos. Olha aí se não trabalhar, não dá resultado, né? Então é por aí, só para ter uma base, né? Fala um pouco que eu vou buscar os resultados de Carlos Gomes.
1: Então a gente acompanhou ali também os resultados no município de Centenário aqui nas eleições 2026, aqui contando aí com a participação então do Chico hoje aqui na Polska FM.
0: Vamos lá então, Carlos Gomes, o Flávio Bolsonaro fez 664, o Lula fez 394, para Carlos Gomes pelo que eu conheço, foi uma diferença significativa. Para governador, o Zucco fez 421 votos. O Gabriel Souza, aí que é aquele mesmo assunto que eu estava falando. O Gabriel Souza ficou em segundo com 358 votos. 421, a diferença de nem 100 votos para o Zucco, que foi uma avalanche de votos aí, surpreendente no tempo, mas isso que tem que ver. Eu queria também salientar, o eleitor de Carlos Gomes percebeu a importância da obra do asfalto que vai ligar a Centenário a Carlos Gomes e respondeu na urna. Isso que eu acho uma atitude bonita do pessoal de Carlos Gomes, que mostrou, ó, faz a obra que nós vamos acompanhar teu serviço. Uma obra dessa envergadura, o eleitor de Carlos Gomes mostrou na urna que vale a pena investir em trabalho. Isso que eu voltando a falar, no caso da Nadine, de Centenário, do Juvir Costela, agora da posição do Gabriel Souza, foi uma votação muito expressiva em relação aos números do Estado. Então isso que fique muito bem saliente, é importante fazer isso. E a Juliana Brizola fez com 310 votos. Para senador, o Sandro fez 680, Marcel 675, a Manuela Dávila 324 e o Pimenta 340. Vamos ver os deputados mais votados, quem fez voto lá em Carlos Gomes. Maurício Marcon 5, Fernanda Melchiona 4, Giovanni Chirini 30, Rony Gabriel 65, Alceu Moreira 21, Maria do Rosário 74, Afonso Han, 14, Anne Ortiz fez 31 votos. Kovács Filho, 13. E para ter deputado estadual, a Adri Cherini, 10 votos. Delegado Zucco, 1. Luciano Gênero, 3. Professor Cláudio, 1. Comandante Nádia, 1. Guilherme Fazini, não fez. Vamos ver. Leonel Rádio, 8. João, Joel William, 1. Paparico Bach, 97. O Adão Preto, 115. O Dirceu Franciscon, 73. O delegada Nadine, a mesma colocação, 285 votos, muito expressiva. Importante salientar isso aí. Sérgio Pérez, 26. E aí vai. Mas é só para o pessoal saber que agora, querendo consultar no TSE, os números oficiais, pode pesquisar urna por urna lá do interior do Carlos Gomes, pode pesquisar pelo candidato a deputado estadual, federal, senador, e sai os resultados todos aí. Então é importante que tenha esses acessos. Isso para mostrar, tinha muita dúvida, o pessoal tinha muita resistência à urna eletrônica. A urna eletrônica, até aqui, onde a gente acompanha, é totalmente segura, não tem nenhuma possibilidade de fraude na urna. Se depois da transmissão tiver algum problema, aí o problema não é nosso. Eu acompanho as eleições aqui, a apuração já faz vários pleitos, e tenho a absoluta convicção que não tem nenhum problema na urna. Agora, depois que sai de áurea e vai para frente, aí eu não conheço, não posso falar. Eu posso falar dos assuntos que eu conheço. A urna eletrônica é muito segura, é muito mais tranquilo, é muito mais secreta. Não tem como fazer, porque na de papel ficava muito problemática antigamente, o pessoal sabe, eu vivi na pele eleição com a urna de papel com problemas. Então o pessoal tem que parar de falar algumas coisas que não sabe, no caso, né? E nascer a apuração, a rapidez. E se alguém duvida, então faça a apuração paralela, como nós fizemos, como a Rádio Posca faz. Se fizer isso em todo o estado, em todo o Brasil, dá para conferir urna por urna e resolver o problema de qualquer dúvida que tenha. Então acho que é bem, bem claro isso aí, essa transferência. E nós vamos vivendo e aprendendo, né? E nós fazia sempre, o pessoal, os apoiadores, iam buscar as urnas no interior, mandavam foto para nós adiantar. E agora não, agora a gente vai baixar o aplicativo do CE para as próximas eleições, tirar foto do QR Code que aparece em PDF para nós. É muito mais tranquilo, porque a foto não é, às vezes distorce um pouco e é difícil para nós fazer a apuração aqui na hora, anotar os números e divulgar. Agora, com a foto do QR Code, que na próxima apuração a gente vai tentar, aparece toda a urna direitinho aí no nosso celular, no WhatsApp, e a gente abre o PDF e vai divulgar. O pessoal que tem dúvidas sobre a votação, também no dia lá pode tirar uma foto do celular no mural das urnas, né? Porque fixa uma... Quando termina a apuração, fixa um boletim de urna lá nos mural, do lado de cada sessão eleitoral. Se tu tem dúvida, vai lá, tira uma foto do QR Code e tu aparece todos os resultados. Então é a transparência, a divulgação é muito, muito bem feita, e isso que nós temos que nascer, nós estamos na frente de todos os países do mundo. Agora, como eu falei, se alguém tem dúvida que pode ter. E a votação expressiva do PL aí, que tinha, às vezes fazia alguma indagação nesse sentido, mostrou que não tem nada de dúvida. Agora, como eu disse, eu posso falar até onde eu sei, o que eu conheço. E eu conheço a realidade das urnas de Áurea, sei praticamente quem vai ganhar nessa, quem vai ganhar naquela, na eleição municipal, a gente conhece o tipo de eleitor que tem em cada urna. Então, até sair o resultado da urna, a divulgação, não existe chance zero de ter fraude na urna. Agora, depois, para frente, eu não conheço e não posso falar. Mas é muito importante nós fazer esse trabalho. Eu gosto muito de fazer isso aí, por isso que estou aqui, né? Porque me dá emoção. A emoção, principalmente na eleição municipal, a apuração ao vivo, é uma emoção que a Flora Pérez que dá. E a gente se sente útil porque pode divulgar dados antes de qualquer um aí, ou pelo menos uns dados mais específicos do nosso município, que é onde a gente vive, mora e está convivendo todos os dias com o pessoal. Então, muito obrigado pela oportunidade, e quando precisar, estamos às horas, tá? E se ligar algum dado que alguém quiser, tu me passa a mensagem que eu te passo no particular, tu me passa para o nosso ouvinte da Rádio Posca. Bom dia a todos.
1: Tá aí, muito agradecendo aí a participação então do Chico aqui na Posca FM. Trouxe todas as informações aí sobre as eleições 2026, todas as apurações nas urnas aqui do município de Aure e também Carlos Gomes e Centenário. E agora a gente então vai se encontrar de novo lá no dia 25, né, Chico? Quando vai ter o segundo turno aí das eleições para presidente.
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0: Obrigado, Goiânia.
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2: Muito bem, agora são 10 horas mais 14 minutos. Estamos de volta aqui na Polska FM. Então a gente teve aí a oportunidade, né, de conferir como foi a apuração de votos aqui no município de Áurea nas eleições que aconteceram aí no último domingo. Agradecendo aí ao Chico Xlesk aí pela participação. E lá no dia 25, de novo, a gente vai ter aí a apuração de votos ao vivo aqui na Polska FM, quando vai acontecer então o segundo turno das eleições presidenciais 2026. Temperatura agora aqui no município de Áurea, na casa dos 16 graus. 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Vamos trazer o segundo bloco do horóscopo de hoje. Você que estava esperando aí para ouvir o seu signo, então a gente traz agora mais informações da astrologia do dia.
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4: Alô, você de Leão. A relação com a família conta com a proteção de Mercúrio e Vênus à noite. No trabalho, as tarefas que dependem da sua iniciativa correm a mil maravilhas e pode se surpreender com o resultado, hein? O ciúme cresce também no romance, mas um programa caseiro vai cair bem. O número de hoje é o 14, a cor bege. Com sua intuição pra lá de afiada, vale ouvir seus instintos e priorizar o que pode ser feito a sós ou de maneira discreta. Como a lua brilha no seu signo hoje, um astral mais leve garante diversão e passeios animados. Nos relacionamentos, que tal tomar iniciativa à noite para se aproximar e iniciar um flerte, hein? Se você já tem um caso aí, já tem um namorado, uma namorada, ou é casado, casada, né? Um bom papo deixa tudo melhor no romance. O número da sorte hoje é o 54, a cor violeta. Librinhas do meu coração, hoje Mercúrio e Vênus trocam likes e turbinam sua habilidade para lidar com a grana. Aproveite para identificar uma boa oportunidade de encher o bolso. Ai, ai, ai, um amigo pode dar uma força e apresentar alguém novo se está só. A sintonia com o par segue em alta. O número de hoje é o 17, a cor cinza. Escorpião. E você de Escorpião? A vida profissional conta com boas energias hoje logo cedo. Aproveite para correr atrás das suas ambições. O teu lado responsável será um grande trunfo para lidar com o serviço hoje. O sedutor fica ainda mais evidente à noite, o que traz um tempero extra para apimentar a vida a dois. Que é isso, hein? Número da sorte hoje, Escorpião, é o 34, a cor é o rosa.
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2: Muito bem, você acompanhou então o segundo bloco do nosso horóscopo. Em instantes a gente traz mais informações aqui da astrologia do dia na Polska FM. Agora a gente aproveita e traz também informações sobre o Rio Grande do Sul nesta manhã de terça-feira.

Rompimento de adutora acaba bloqueando o trânsito e pode afetar mais de 200 mil pessoas na capital Porto Alegre. O rompimento de uma adutora na esquina da Avenida Sertório com a Rua Ouro Preto, no bairro Jardim Floresta, Zona Norte de Porto Alegre, acaba provocando vazamento de água tratada e pode deixar cerca de 219 mil pessoas sem abastecimento. O Departamento Municipal de Água e Esgotos realiza um conserto de forma emergente neste local desde a madrugada de hoje. A tubulação danificada fica junto à estação de bombeamento de água tratada Ouro Preto, que precisou ser desligada para permitir a execução dos reparos. Com a interrupção da distribuição, a água escorreu pela rua Ouro Preto em direção à Avenida Sertório. O serviço pode causar baixa pressão ou falta de água em 16 bairros da região. A previsão é de que a manutenção seja concluída no fim da tarde de hoje. O abastecimento deve ser retomado de forma gradual até amanhã, quarta-feira.

O governador eleito, o Zuko, ele venceu em 475 cidades do total aí de 497 do Rio Grande do Sul. Então, de 497 cidades aí do Rio Grande do Sul, Zuko, o novo governador do Rio Grande do Sul, ele venceu em 475. Candidato eleito aí do partido PL ganhou na maioria aí das cidades, né? Ganhou a maioria dos votos, obtendo aí 95,5% das cidades gaúchas. Na capital, Porto Alegre, ele alcançou 45,78% dos votos válidos. Eleito em primeiro turno, o futuro governador do Rio Grande do Sul, Luciano Zuko, do PL, venceu a eleição estadual em 475 cidades do total aí de 497. O número, então, representa 95,5%, então, das cidades de todo o Rio Grande do Sul. A vice-colocada Juliana Brizola, do PDT, ficou em segundo lugar, venceu em apenas 22 municípios. Já os demais participantes, Gabriel Souza e Marcelo Maranata, respectivamente terceiro e quarto lugar, não venceram em nenhuma cidade. E das 15 maiores cidades aí do Rio Grande do Sul, a vice-colocada Juliana ganhou apenas na capital, Porto Alegre. E Zuko foi vitorioso também nas demais cidades aí do Rio Grande do Sul.

E para presidente também teve um número bastante significativo. Das 497 cidades aí do Rio Grande do Sul, mais de 90% das cidades o Flávio Bolsonaro venceu. Então, das 497 cidades, em 455, o Flávio Bolsonaro obteve maior número de votos. Um percentual, então, de 91,5% aí das cidades gaúchas votaram, deu Bolsonaro, na verdade, né? Já o vice colocado Lula, então, liderou apenas em 42 municípios aí do Rio Grande do Sul. Na capital, Porto Alegre, ele alcançou 48,57% dos votos válidos, enquanto Flávio Bolsonaro alcançou 41,86%. A eleição, então, para presidente vai ser decidida em segundo turno. A confirmação foi feita pelo Tribunal Superior Eleitoral. Então, a próxima votação para presidente acontece dia 25 de outubro, segundo turno aí das eleições. E o governador eleito Zuko, após a sua vitória, então, ele vai se encontrar, deve se encontrar com Flávio Bolsonaro em Brasília. O objetivo é conversar com o candidato sobre o segundo turno da campanha presidencial, disse o governador eleito, o Zuko. Logo após ser eleito, então, o primeiro compromisso dele vai ser viajar até Brasília para se encontrar com Flávio Bolsonaro. Segundo a declaração do Zuko, estou indo a Brasília conversar com o nosso candidato Flávio e com os demais governadores eleitos para que a gente continue as eleições também, disse assim o novo governador do Rio Grande do Sul, o Zuko. Ainda ele afirmou que não pode haver uma desmobilização do campo da direita nesta reta final da eleição. No primeiro turno, Flávio segurou 56,1 milhões de votos, 47% aí dos votos, enquanto Lula recebeu 53,88 milhões de votos, 45,16%. Ele está na campanha ainda, a gente não ganhou por pouco. A intenção é conversar com os governadores, senadores e deputados eleitos para que a gente não desmobilize e que a gente possa ampliar ainda mais a diferença. Fizemos 55% aqui no Rio Grande do Sul. Nossa meta é tentar chegar aos 60% e ajudar cada vez mais a eleição do Flávio Bolsonaro no nosso país, declarou o Zuko. Então, o novo governador aí eleito no Rio Grande do Sul.

0: Mais um feminicídio no Rio Grande do Sul. Jovem de 24 anos acaba morta na capital Porto Alegre. Companheiro dela é preso. Segundo a Polícia Civil, vítima e suspeito mantinham relacionamento havia 5 anos e tinham 2 filhos. Crime aconteceu após casal participar de uma festa. Mulher de 24 anos, então, ela foi morta na manhã da última segunda-feira, dia 5, bairro Restinga, na zona sul da capital Porto Alegre. Tamires de Araújo Rodrigues foi encontrada sem vida na rua Coronel Dastro Dutra. O companheiro dela, Douglas Vinícius dos Santos Bernardo, de 29 anos, foi preso aí como suspeito do crime. Ainda segundo a Polícia Civil, o caso é investigado como feminicídio. A vítima foi encontrada pela própria mãe, que chegou à residência e constatou que a filha estava sem vida. Ainda de acordo com o diretor do Departamento de Grupos Vulneráveis da Polícia Civil, Juliano Ferreira, Tamires e o suspeito estavam juntos havia cerca de 5 anos e eles tinham 2 filhos de 2 meses e também um filho de 4 anos. Ainda conforme a investigação, o casal teria participado de uma festa na noite do último domingo, dia 4. Muito bem, agora são 10 horas mais 30 minutos. 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

0: obrigado, sucesso.
1: Deus abençoe,
0: viu?
1: Muito. Amém. Conheço vocês. Muito obrigado por estarem aqui comigo hoje.
0: Parabéns.

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2: Dez horas 44 minutinhos, estamos de volta, aproveitando então para trazermos aí o terceiro bloco do nosso horóscopo.
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5: Alô, você de Sagitário? Sagitário! Estudos ou planos para uma viagem contam com ótimas energias nessa terça. Tua intuição se destaca e você pode descobrir o segredo se prestar atenção aos detalhes. O astral fica um pouquinho mais contido à noite, hein? Um lance à distância ou nas redes sociais pode acelerar o seu coração. O número da sorte é o 47, a cor é o azul. Capricórnio! É hora de finalizar um ciclo que não acrescenta mais nada à sua vida, Capricórnio. Aproveite amanhã para finalizar as tarefas pela metade, tá? Sua concentração aumenta e você pode resolver assuntos que dependem mais de mais investigação ou de uma mente afiada. A conquista surpreende e a chance de se envolver com alguém próximo. Número de hoje, Capricórnio, é o 51, a cor é o azul marinho. Aquário! Senhoras e senhores de Aquário, as estrelas favorecem parcerias. Aproveite para agilizar tudo que pode ser desenvolvido em conjunto com os outros. Os laços com o par seguem fortes. Se namora, pode ser um bom momento para dar um passo mais sério e assumir um compromisso, hein? Um flerte pode evoluir rapidinho. Número de hoje para você de Aquário é o 23, a cor azul turquesa. E você de peixes, pode se preparar para ralar em dobro, porque as estrelas sinalizam muito serviço pela frente. Ainda bem que você conta com foco extra para resolver tudo que vier e ainda dá aquela adiantada nas tarefas que devem surgir pelo caminho. A noite conta com vibes mais favoráveis para o coração, seja com quem ama ou para sair do 0 a 0 na conquista. Peixes, número de hoje 43, a cor é o magenta.
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2: Muito bem, este foi o horóscopo de hoje. Amanhã tem mais astrologia aqui na Polska FM. 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Vamos trazer as últimas informações desta manhã de terça-feira, aproveitando aí para dar um giro nos principais destaques do país. Vamos começar falando então o prêmio da Mega Sena hoje à noite, então acontece o sorteio do prêmio da Mega Sena. Apostas podem ser feitas até as 20 horas de hoje em casas lotéricas ou também pela internet. Concurso 3067 da Mega Sena pode pagar um prêmio aí de 92 milhões para os apostadores que acertarem as 6 dezenas. O sorteio está marcado para hoje às 21 horas da noite. E podendo ser feita então as apostas até às 20 horas, tanto pela internet ou também em qualquer casa lotérica. A aposta mínima para a Mega Sena custa apenas R$ 6,00 e pode ser realizada também pela internet. Para quem deseja apostar, então, pode ser feita em qualquer casa lotérica, por meio de aplicativos também, loterias caixas, que está disponível tanto em computadores ou smartphones ou em outros dispositivos. Já os bolões digitais poderão ser comprados até às 20 horas e 30 da noite, exclusivamente pelo portal Loterias Online e também pelo aplicativo.

Fim da escala 6x1. Alcolumbre mantém calendário de discussão sobre o fim da escala 6x1, mas votação do texto acaba ainda sendo incerta. Serão 3 sessões, então, semipresenciais. A primeira acontece hoje, terça-feira. Líderes de posição articulam para não marcar presença. O presidente do Senado, Davi Alcolumbre, manteve o calendário de discussão em plenário da proposta de emenda à Constituição, que termina então com a escala 6x1 de trabalho. Serão 3 sessões semipresenciais. A primeira está marcada para hoje, dia 6, e as outras 2 para amanhã e quinta-feira. Na avaliação de líderes do governo ouvidos, então, no entanto, o avanço dos candidatos de direita no Senado nas eleições do último domingo inviabiliza as chances de votação da PEC. O fim da escala 6x1 é considerada uma das prioridades do governo no Congresso Nacional. O texto foi aprovado pela Câmara dos Deputados no final do mês de maio deste ano. Lideranças da oposição no Senado articulam para não marcar presença nas sessões de discussão da PEC. Eles pretendem não marcar presença para que o fim da escala 6x1 não seja votado. Ainda de acordo com o regimento interno do Senado, a proposta precisa passar por 5 sessões de discussão em plenário antes de ser votada em primeiro turno.

A Ibovespa dispara e dólar acaba caindo após primeiro turno das eleições. Resultado contrariou as pesquisas e levou investidores a rever as apostas para o segundo turno. Expectativa de mudança na política fiscal derrubou os juros futuros e ainda impulsionou ativos brasileiros. Os resultados do primeiro turno das eleições presidenciais levou o mercado financeiro a rever rapidamente suas apostas sobre a disputa entre Flávio e Lula. Com o candidato Flávio à frente do Lula, por 47,3% a 45,16%, investidores passaram a considerar mais provável uma troca de governo. Também aumentaram as apostas em uma possível mudança na forma como o governo administra suas receitas e despesas. A reação foi de forma imediata. O Ibovespa disparou e superou pela primeira vez os 200 mil pontos. O dólar caiu mais de 4% e voltou ao patamar de R$ 5,00. As taxas de juros projetadas pelo mercado para os próximos anos também recuaram com força. Ainda segundo especialistas, o movimento reflete principalmente uma mudança nas expectativas para o segundo turno das eleições que acontecem no próximo dia 25 de outubro.

Ainda não foram divulgadas as pesquisas de intenções de votos para o segundo turno das eleições 2026. Segundo informação, vai ser divulgada somente a partir desta quinta-feira, dia 8, uma nova rodada de pesquisas eleitorais com os números da corrida presidencial e também da disputa pelos governos de alguns estados do Brasil, como o Rio de Janeiro e o Distrito Federal. Após a eleição, então, do primeiro turno, no último domingo, Flávio Bolsonaro passou à frente do Lula com 47,3% contra 45,16%. Na pesquisa, então, que vai acontecer a partir aí da próxima quinta-feira, vai ser entrevistado 2.520 pessoas de 16 anos ou mais para fazer aí a primeira pesquisa para o segundo turno das eleições para presidente 2026. A margem de erro é de 2 pontos percentuais para mais ou para menos. E o nível de confiança é de 95%.

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Você acompanhou então as informações e notícias desta manhã de terça-feira aqui na Polska FM. 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Na sequência, você vai ficar então com o programa do pastor Benhur, Palavra e Esperança. Hoje a gente contou aí com a presença do Chico, veio falar sobre a apuração, né? Apurações aí dos votos aqui em Áurea e também nos municípios de Centenário e Carlos Gomes. Porque no dia aí no último domingo, né, foi muito corrido em certos momentos e hoje a gente então veio passar novamente aí todos os dados, todas as informações aí dos mais votados e também de todas as urnas aí que tiveram mais diferença, né, em relação aos votos aqui em Áurea. A gente aproveita então para deixar a última música aí de hoje. Na sequência vem o pastor Benhur. E a gente agradece a participação e também, é claro, a audiência de todos. Tenham todos uma excelente terça-feira e nos encontramos amanhã a partir das 8 horas da manhã. A última música de hoje fica por conta então da Paula Fernandes.

A minha saudação a todos os nossos ouvintes, na paz do Senhor Jesus. Com você, pastor Benhur, da Assembleia de Deus de Áurea. Estamos juntos em mais um programa Palavra de Esperança. E eu convido você para nós orarmos a Deus agradecendo por esta manhã. Grande e maravilhoso Deus, Criador dos céus e da terra, o Deus que está entronizado nas alturas, a Tua palavra é fiel e verdadeira, a Tua palavra é poderosa e nós queremos celebrar o Teu nome esta manhã, agradecendo ao Senhor porque o Senhor nos dá vida, o Senhor é o autor da vida. O Senhor nos dá alegria de conhecer esse dia, de estarmos vivos neste dia. E eu celebro ao Senhor, eu oro por cada pessoa que está nos ouvindo e peço sobre ela que se multiplique a Tua bênção sobre cada um daqueles que creem no Senhor, daqueles que um dia entregaram a vida totalmente a Ti. Experimentem as bênçãos sem medidas do Senhor sobre a vida deles. É o que eu te peço e te agradeço no nome de Jesus. Amém. Muito bem, você está na Rádio Pós com 87.5 FM, no programa da Assembleia de Deus de Áurea. E nós vamos aqui com você todas as manhãs, de segunda a sexta-feira, 11 horas da manhã, ministrar uma palavra de Deus ao seu coração, trazer louvores também que vão tocar a sua alma. Eu quero deixar aqui os nossos avisos. Nossa escola bíblica aqui na nossa sede acontece todas as quartas-feiras, a partir das 19 horas, com classe para os adolescentes, para as crianças e para os adultos. E eu convido você e sua família a participarem do momento de estudo bíblico, de estudo da palavra de Deus. Toda quinta-feira temos cultos em Carlos Gomes, 19 horas, todo sábado em Centenário. E todos os domingos, celebração aqui, culto ao Senhor, às 19 horas, aqui na nossa sede da AD Áurea. Você e sua família são nossos convidados. Muito bem, fique aí conosco, nos acompanhe. Vamos ao primeiro louvor desta manhã. Daqui a pouquinho tem o tempo da palavra. Continue aí nos acompanhando. Eu creio que é uma palavra de Deus para o seu coração.

Vamos à palavra de Deus. Eu compartilho com você um texto bíblico registrado nos Salmos de número 19. Eu quero ler esta palavra e pensar com você em alguns minutos nesse texto bíblico. Vamos aos Salmos de número 19. O Salmos nos diz assim: os céus proclamam a glória de Deus, e o firmamento anuncia as obras das suas mãos. Um dia discursa ao outro dia, e uma noite revela conhecimento a outra noite. Não há linguagem, não há palavras, e deles não se ouve nenhum som. No entanto, por toda a terra se fez ouvir as suas palavras, chegaram até os confins do mundo. Aí pôs uma tenda para o sol, que é como o noivo que sai dos seus aposentos e se alegra como um herói a percorrer o seu caminho. Principia numa extremidade dos céus até a outra e vai o seu percurso, e nada pode se esconder do seu calor. A lei do Senhor é perfeita e restaura a alma. O testemunho do Senhor é fiel e dá sabedoria aos simples. Os preceitos do Senhor são retos e alegram o coração. O mandamento do Senhor é puro e ilumina os olhos. O temor do Senhor é límpido e permanece para sempre. Os juízos do Senhor são verdadeiros e todos igualmente justos. São mais desejáveis do que o ouro, mais do que muito ouro depurado. E são mais doces do que o mel e o destilar dos favos. Além disso, por eles se admoesta o teu servo em os guardar a grande recompensa. Quem há que possa discernir as suas próprias falhas? Absolve-me das que me são ocultas. Também da soberba guarda o teu servo, que ela não me domine. Então serei irrepreensível e ficarei livre de grande transgressão. As palavras dos meus lábios e o meditar do meu coração sejam agradáveis na tua presença, Senhor, rocha minha e redentor meu. Eu quero iniciar pensando com você nesta palavra e fazendo uma pergunta. Você tem percebido a voz de Deus? Você tem ouvido a voz de Deus? Talvez muitos, ao se depararem com essa pergunta, talvez possam me responder com a seguinte pergunta: pastor, eu não sei como ouvir a voz de Deus. E algumas pessoas já têm me dito isso, dizendo: pastor, como eu faço para eu ouvir a voz de Deus? E eu quero dizer para você que o Deus Todo-Poderoso, Criador do Universo, o Deus grande, poderoso, o Deus que sustenta toda a criação, todo o universo com seu poder, ele se comunica conosco. Ele se comunica de muitas maneiras. Ele está falando diariamente. Agora, a questão não é se Deus fala conosco ou não. A questão é se nós estamos conseguindo ouvi-lo. Se nós estamos percebendo o seu agir, estamos percebendo a sua voz, estamos atentos ao movimento que Deus está trazendo sobre as nossas vidas. Eu quero apresentar para você aqui uma realidade. E a realidade precisa tocar o nosso coração, precisa penetrar na nossa mente. Nós precisamos ser confrontados com a verdade da palavra de Deus. Quem sabe você não tem contemplado o agir de Deus, a voz de Deus, a glória de Deus, porque está faltando uma percepção espiritual na sua vida. Então, nessa manhã, eu quero que você entenda que para que você visualize e contemple a glória de Deus,
É preciso que o seu espírito seja despertado para enxergar Deus em tudo que está à sua volta. E só quem faz isso é Jesus Cristo, o Salvador, através do Espírito Santo de Deus. Ele nos abre os olhos espirituais. Ele abre a nossa visão para nós contemplarmos o Deus Todo-Poderoso. E aí o Salmo 19 vai trazer clareza para nós, dizendo o seguinte: os céus proclamam a glória de Deus, e o firmamento anuncia as obras das suas mãos. Ei, todas as manhãs, por mais escura que seja a noite, por mais densa que seja as trevas, não consegue impedir o sol de brilhar. Não consegue impedir o dia de amanhecer. Sabe por quê? Porque os céus está proclamando a glória de Deus. O sol, ele percorre o seu caminho e ele está trazendo uma mensagem para nós durante o dia. As nuvens do céu estão anunciando algo para mim e para você, que existe um Deus poderoso, Criador dos céus e da terra. E quando a gente pensa que ao olhar um quadro, uma gravura pintada por algum artista, a gente fica impressionado com a beleza daquilo que foi criado e chama atenção porque tem um valor ali dedicado, um valor investido ali de tempo, dedicação e de criação. E existe também um valor comercial que é aplicado em cima daquela obra. Uns um valor mais alto, outros menos. O certo é que existem obras valiosíssimas e que pessoas pagariam fortunas para ter esse quadro na sua casa. O que eu quero dizer com isso é que existe todos os dias uma demonstração da grandiosidade do Criador. E está à nossa disposição esta realidade. E não, você não precisa pagar nada. Você precisa levantar os olhos, olhar para o céu, olhar para o sol, olhar para as árvores, olhar para o seu ambiente ao seu redor e ver que a glória do Senhor está manifestada ali. Nós vamos ver que a Bíblia está nos dizendo nesse texto que a lei do Senhor, ela é perfeita e ela restaura a alma. Sabe o que é isso? É quando Deus está dizendo: ei, eu não sou somente o Deus que criou todas as coisas e estou distante. Eu quero trazer restauração para a alma humana. A alma é o local no ser humano em que está residindo as nossas emoções. O Deus que se preocupa com a nossa vida emocional, o Deus Todo-Poderoso. A lei dele é perfeita e ela restaura a alma. O testemunho do Senhor, ele é fiel e dá sabedoria aos simples. Muitas vezes nós precisamos não complicar aquilo que é simples. Precisamos não complicar aquilo que Deus simplificou. Então enxergue na simplicidade, enxergue nas coisas criadas a mão poderosa do Senhor, que pode tocar a sua alma, pode transformar a sua vida. Deus quis tanto, tanto se revelar a esse mundo, que ele envia o seu Filho amado Jesus Cristo, o Criador do universo, o Deus Filho, aquele que estava no princípio com o Pai, aquele que estava lá na obra da criação, aquele que participou ativamente da obra da criação. E a Bíblia nos diz que sem ele, nada do que foi feito se fez. Ei, esse Deus Todo-Poderoso quer se revelar para você, está se revelando para você todos os dias.
através desse universo tão perfeito que Ele criou. Então os céus proclamam a glória de Deus. O firmamento anuncia as obras das suas mãos. Um dia está fazendo declarações ao outro dia. Talvez precisa de um despertar lá dentro de ti, do teu interior, para que você consiga visualizar aquilo que está acontecendo diariamente. Há uma voz soando, há uma voz ecoando. E essa voz é o Deus poderoso se revelando à humanidade. Ei, não viva a vida que é tão rápida e curta sem conhecer esse Deus Todo-Poderoso. Conheça Ele através de Jesus Cristo, seu Filho, através da Palavra de Deus, da Bíblia Sagrada. Eu quero orar com você, encerrando essa palavra, deixando para você essa reflexão. Pense, medite. Quantas mensagens diariamente são emitidas por Deus para nós, através do universo que está nos rodeando? Quanta palavra de Deus ela é emitida para nós através de um dia que nós vivemos aqui na Terra. Então, se você está vivo, você está ouvindo essa mensagem, saiba que há um plano maravilhoso de Deus para a sua. Eu quero orar com você. Amado Deus, maravilhoso Pai, obrigado, Senhor, por esta palavra. Obrigado por esta pessoa que está nos ouvindo neste dia. Eu oro para que ela seja despertada espiritualmente e que os olhos espirituais, os olhos da fé se abram para contemplar quão grandes são as tuas maravilhas. E que a glória do Senhor ela é apresentada todos os dias para nós, através do céu, através das coisas criadas. Eu quero te pedir, Senhor, se revela poderosamente, se revela de uma forma toda especial. É o que eu te peço, eu te agradeço e eu declaro que há uma nova perspectiva sobre a vida desta pessoa que está nos ouvindo. Em nome de Jesus, amém.

Louvamos a Deus pela palavra do nosso Deus. E eu quero incentivar você a ler a Bíblia. Leia a palavra de Deus. Ali você vai encontrar direção, luz, vai encontrar sabedoria de Deus para a sua vida. Você será alimentado com a palavra. Você será tratado pela Bíblia Sagrada, pela palavra. Encontrará aquilo que Jesus tem prometido para você através da Bíblia Sagrada. Deus abençoe a cada um. Obrigado por nos acompanhar. Obrigado por estar conosco na programação. E eu reforço aqui o convite para você. Todas as quartas-feiras, Escola Bíblica aqui na nossa sede, 19 horas. Todas as quintas temos cultos em Carlos Gomes, todos os sábados em Centenário. E domingos nós temos os cultos aqui, 19 horas, grande celebração ao Senhor aqui na AD Áurea. Que Deus abençoe você e sua família. Amanhã nós voltamos 11 horas da manhã com mais uma programação.

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1: Meio-dia e 28 minutos.
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1: O informativo Cooper Alfa está no ar nessa terça-feira, 6 de outubro. Muito obrigado pela companhia de todos e um forte abraço da nossa equipe. Acompanhem as informações em 30 segundos.
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1: Planalto Alegre, Santa Catarina, foi palco na noite de 2 de outubro de um momento especial para 29 mulheres que concluíram mais uma etapa de sua trajetória de desenvolvimento. A Cooper Alfa, com o apoio do Sescop Santa Catarina, realizou a formatura do programa Alfa Mulher no Centro Comunitário do município. O evento reuniu 256 pessoas, entre formandos, familiares, lideranças e organizadores. Ouça a entrevista com a jornalista Andressa Sansanovies.
3: E neste momento eu converso com o presidente da Cooper Alfa, senhor Romeu Betti. Um momento especial aqui em Planalto Alegre, né, senhor Romeu? Formatura dessas mulheres. E foi um momento bonito, um momento emocionante. Fala um pouquinho pra gente a sua experiência nesta noite, senhor Romeu.
4: Bem, eu acho que é mais um motivo de alegria em poder estar na cooperativa, né? Porque a gente percebe que a Cooper Alfa, ela, desde que foi criada, ela não perdeu a essência da valorização das pessoas. E eu acho que essa noite, aqui em Planalto Alegre, foi demonstrado mais uma vez o quanto que as famílias, o quanto que as pessoas são importantes no contexto geral de uma sociedade. Eu acho que o Planalto Alegre está de parabéns por esse grupo de mulheres ter frequentado esse curso. E o que a gente espera é que, por exemplo, essas formandas transformem esse conhecimento que elas adquiriram junto com a sua família, junto com as demais pessoas. E quem sabe lá, que logo, logo, mais adiante, a gente possa formar outros grupos também, grupos de jovens, grupos de casais. Enfim, para poder manter sempre a sociedade, os associados de modo especial, com o espírito do verdadeiro cooperativismo. Então, esse é o sentimento que a gente tem, do dever cumprido. E acredito eu que a diretoria, junto com todos os colegas, enfim, com todos os setores da cooperativa, tem a consciência da importância da valorização das pessoas, e de modo especial da família associada.
3: Eu converso também com o assessor de desenvolvimento cooperativista da Alfa, Genuir Parisotto. Genuir, uma noite muito especial aqui em Planalto Alegre, formatura do curso Alfa Mulher. Fala um pouquinho do objetivo desse programa, o que a Alfa busca trazer para as mulheres através desse programa.
5: Primeiro dizer que é uma noite feliz, né? Uma noite de colheita. E o objetivo desse trabalho é justamente desenvolver o protagonismo das mulheres. A mulher hoje, ela faz muito mais do que cuidar da casa, do que cuidar dos filhos, esposa. Ela está no negócio. Ela está inserida na nossa cooperativa. Então, nada mais justo do que a gente levar conhecimento para que ela possa ser mais assertiva junto com o marido, que ela possa ajudar no relacionamento, na junção da família, para que essa família possa, além de prosperar, que ela tenha a continuidade através dos seus filhos. Então a mulher é aquela pessoa que estimula, que motiva, e através do conhecimento para que ela tenha mais propriedade para tomar decisões. Eu acredito que as decisões assertivas é o que vai dar perenidade para a empresa rural da família, é o que vai dar sequência na cooperativa e com isso todo o sucesso do sistema cooperativista e das empresas rurais de cada uma delas. Então para nós é uma noite de comemoração.
3: Bacana, muito obrigada pela sua participação e parabéns pelo trabalho.
5: Obrigado.
3: E eu converso agora com a formanda Adriane Juanes Beg. Adriane, Fala um pouquinho pra gente do significado de participar do programa Alfa Mulher. Qual é o sentimento nessa noite?
6: Ah, eu acho que é um sentimento de muita emoção, gratidão, aprendizado. Eu acho que um compartilhamento de experiências, troca de conhecimento, né? Aproximação também com outras mulheres. Convívio em casa, com os familiares, a mudança de todas nós. Eu acho que isso vem só acrescentar, né? Muitas coisas que também a gente não sabia, para aprender a evoluir, levar coisas novas também para a propriedade, eu acho que fez muito disso para a gente. Eu acho que é isso, muita gratidão, acho felicidade, um sentimento de muita emoção também, né?
3: O que que fica do programa Alfa Mulher para Adriane? Te transformou?
6: Ai, me transformou. Eu acho que evolui bastante. O conhecimento, a troca de experiências também. E agregar conhecimentos novos na propriedade, né? Eu acho que é muito bom isso.
3: Bacana, parabéns pela tua evolução e parabéns pela formatura.
6: Obrigada.
1: E eu também agradeço. E agora informamos os preços praticados pela Cooper Alfa com exclusividade para o Rio Grande do Sul. Preços de hoje, 6 de outubro. Milho, R$ 59,00. Soja, R$ 138,00. 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Preços esses que podem sofrer alteração durante o dia.
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1: 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Convite pré-assembleias 2026 Cooper Alfa. A pré-assembleia é um momento de diálogo, transparência e proximidade. É a oportunidade de conhecer os resultados alcançados, acompanhar as perspectivas de mercado e os investimentos planejados da Alfa. Atenção associados das filiais de Sarandi, Três Palmeiras e Constantina. Participem no dia 15 de outubro, às 14 horas, no CTG Porteira da Querência, em Sarandi, da pré-assembleia. E para associados das filiais de Erechim, Áurea, São Valentim, Campinas do Sul, Estação Tapejara, Quatro Irmãos, Viadutos, Gaurama, Maximiliano de Almeida, Severiano de Almeida, será às 19h30, no CTG Sentinela da Querência, em Erechim. Compartilhe suas ideias, faça parte das decisões e exerça seu papel de dono da cooperativa. E no dia 16 de outubro, às 14 horas, a pré-assembleia será para as filiais de Aratiba e Barra do Rio Azul, no Clube Aliança, em Aratiba.
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1: O informativo dinâmico como você estará de volta amanhã, quarta-feira. E a nossa mensagem final de hoje é essa: tempos difíceis não duram para sempre, mas pessoas fortes.

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0: hoje do Super 10. Muito bom estar contigo. Voltaremos no próximo programa. Beijos e até lá.
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0: Bem-vindos ao Pegada Sertaneja. A partir de agora é hora de esquentar cada vez mais o seu radinho com as melhores do sertanejo, hein? Só modão bom. Aumente esse volume aí e vem curtir somente as tops do sertanejo. 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

0: de dar uma pequena pausa, mas se preocupa não, hein? Voltamos daqui a pouquinho com mais sertanejo de primeira qualidade pra você.
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0: Estão prontos para mais uma dose de alegria e animação, porque o Pegada Sertanejo aqui tá prontinho. Preparamos aqui muita música boa para você curtir as melhores do sertanejo, hein?
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0: Que energia contagiante essas músicas sertanejas nos trazem. Mas calma, hein? Não vai embora, porque ainda temos aí muito mais sucessos incríveis pra você, pra embalar o seu programa Pegada Sertaneja. Fica ligado.
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0: que energia contagiante essas músicas sertanejas nos trazem. Mas calma, hein? Não vá embora, porque ainda temos aí muito mais sucessos incríveis pra você, pra embalar o seu programa Pegada Sertaneja. Fica ligado!
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0: Entrar de cabeça na vibe sertaneja mais animada do rádio. Então, aumente esse volume aí que a gente vai sacudindo aqui com as melhores do sertanejo pra você.
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0: sintonizado e Pegada Sertaneja volta daqui a pouquinho.
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0: E aí, estão prontos para mais uma dose de alegria e animação? Porque o Pegada Sertaneja aqui tá prontinho. Preparamos aqui muita música boa para você curtir as melhores do sertanejo, hein?
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0: Obrigado, Mato Grosso. Obrigado, Matias.
1: Obrigado, Divina Donizete.
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3: E assim terminamos mais um bloco musical, hein? Mais uma sequência daquelas. Fica triste não, hein? Porque em breve, daqui a pouquinho, voltamos com mais Pegada Sertaneja.
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3: Sertaneja, tá preparado para mais uma explosão de hits aqui no Pegada Sertaneja? Então segura e vem comigo, porque a festa está apenas começando.
4: Vem

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2: Arrascaeta se pronunciou nas redes sociais após sofrer uma fratura no punho esquerdo durante a vitória do Uruguai por 4-1 sobre a Coreia do Sul. O meia caiu sobre a mão após escorregar e deixou o campo aos 32 minutos do segundo tempo, sentindo muitas dores. Exames confirmaram a fratura e indicaram a necessidade de cirurgia. Após a confirmação da lesão, Arrascaeta publicou uma foto do momento e uma mensagem de fé, afirmando que quando a confiança está em Deus, não há medo ou problema maior que o poder dele. O jogador agora retorna ao Brasil para ser reavaliado e iniciar o tratamento. E a lesão pode tirá-lo de partidas importantes do Flamengo após a data FIFA, incluindo os confrontos contra o Estudiantes pelas semifinais da Libertadores.
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2: Juan Pablo Vojvoda foi demitido do Racing após cerca de 3 meses no comando da equipe argentina. A saída aconteceu um dia depois da derrota por 3-2 para o Boca Juniors, resultado que também eliminou o Racing da Copa Argentina. Em 13 partidas, Vojvoda acumulou 4 vitórias, 2 empates e 7 derrotas. Além da eliminação na Copa Argentina, o Racing faz campanha ruim no torneio Clausura e ocupa a parte de baixo da tabela. Vojvoda, que teve passagens recentes por Fortaleza e Santos, deixa o clube argentino após um curto ciclo. A equipe será comandada interinamente por Sebastián Tirola Romero e Luciano Aued, da comissão técnica da categoria de base.
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2: O Santa Cruz ficou ainda mais perto de garantir o acesso para a Série B do Campeonato Brasileiro. Após empatar em 0-0 com o Floresta fora de casa pela 4ª rodada da segunda fase da Série C, o time pernambucano passou de 96,5% para 99,1% de chance de acesso. A equipe lidera o Grupo B com 10 pontos, 3 a mais que o Maringá. A Ferroviária também aumentou suas possibilidades, depois de empatar com o Brusque, e chegou a 93,4% de chance de subir, enquanto a Inter de Limeira foi para 67,8% e o Maringá para 86,6%. Os acessos já podem ser definidos na 5ª rodada, neste sábado. O Santa Cruz garante a vaga se vencer o Maringá, enquanto a Ferroviária sobe se derrotar o Paysandu. A equipe de Araraquara também pode avançar com empate, desde que a Inter de Limeira vença o Brusque.
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2: A seleção brasileira sub-20 goleou a Dinamarca por 4-1 em amistoso disputado na Espanha. O Brasil abriu o placar com Bruninho, sofreu o empate com Oute e Sene, mas voltou a ficar na frente ainda no primeiro tempo com Lucas Rodrigues. Na etapa final, Heitor e Yuri Leles completaram a goleada brasileira. A partida marcou o início de uma sequência de 3 amistosos da equipe comandada por Paulo Victor na Espanha. O próximo compromisso será contra os Estados Unidos, na quinta-feira, dia 1 de outubro. E depois, o Brasil encara o México, no domingo, dia 4.
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2: O Inter Miami perdeu por 2-1 para o Columbus Crew, pela MLS. Lionel Messi marcou um golaço de falta aos 33 minutos do primeiro tempo, cobrando de um ângulo difícil e empatando a partida depois de Joseph Martinez abrir o placar de pênalti para os donos da casa. Na reta final, o Columbus voltou a marcar com Jamal Tiaré aos 48 minutos do segundo tempo, garantindo a vitória. O Inter Miami ainda teve Santiago Morales expulso nos acréscimos. Messi chegou a 21 gols na MLS em 2026 e agora se apresenta à seleção da Argentina para a data FIFA.
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3: Após 5 meses de diálogos e campanhas de conscientização sobre os direitos da população ao cuidado e os caminhos para ter acesso às políticas públicas de saúde e assistência social, o GLE10, Instituto da Mulher Negra, lançou o Guia de Acesso a Políticas de Cuidado. As informações vão desde os documentos necessários, como abrir uma conta no portal sougov.br ou acessar o SUS digital. A publicação aponta que o trabalho do cuidado tem sido invisível, exaustivo e desvalorizado. No guia, há uma parte específica para mães solo e mulheres chefes de família, pessoas em privação de liberdade e seus familiares, parentes de vítimas de feminicídios, famílias em extrema pobreza, entre outros. A coordenadora de formação e emancipação do Guelê 10, Nilza Iraci, diz que o guia mostra os caminhos para o fortalecimento de políticas de cuidado que reconheçam a realidade das mulheres negras.
4: A proposta é uma convocatória para pensarmos coletivamente estratégias capazes de promover mudanças significativas nas relações de gênero e raça na sociedade brasileira.
3: Segundo a Organização das Nações Unidas, as mulheres brasileiras dedicam quase 10 horas por semana a mais que os homens ao trabalho de cuidado. Por isso, a política de cuidado é também uma política de democracia. Apesar da importância do tema, a lei que institui a Política Nacional de Cuidados no Brasil é recente. Foi sancionada em dezembro de 2024.
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5: Após o encontro entre Xi Jinping e Donald Trump na semana passada, China e Estados Unidos concordaram em avançar com reduções de 60 bilhões de dólares nas tarifas sobre mercadorias importadas. Os detalhes foram repassados pela Casa Branca. As tarifas que terão redução vão desde o milho, trigo, carnes e leite dos agricultores norte-americanos até eletrodomésticos como cafeteiras e torradeiras, brinquedos, fogos de artifício e decorações de Natal chinesas. Entretanto, não houve definição de prazos para implementação. Segundo o representante de comércio dos Estados Unidos, Jamison Greer, os dois países buscam um tratamento tarifário mais favorável, de 30 bilhões de dólares de cada lado, para os produtos considerados não sensíveis. Isso significa destravar o acesso de 30% das exportações norte-americanas para a China. Entretanto, mesmo com a China tendo retomado nos últimos meses a compra em larga escala de soja, essa commodity ficou de fora da redução de tarifas. Durante a reunião entre Trump e Xi Jinping na semana passada, a trégua comercial entre chineses e norte-americanos foi prorrogada até o dia 10 de janeiro. Quanto à inteligência artificial, os dois presidentes concordaram com a criação de um canal de diálogo. Sobre a guerra no Irã, o entendimento foi de que o país não deve desenvolver armas nucleares e garantir a navegação internacional. Analistas ouvidos pela Reuters consideraram que os resultados da reunião entre Washington e Pequim foram limitados. O principal índice do mercado de ações chinesas não se empolgou com a negociação e amanheceu nesta segunda com queda de mais de 2%, o nível mais baixo em um ano. Xi Jinping e Donald Trump podem se encontrar novamente em dois fóruns internacionais, na China e nos Estados Unidos, antes do fim do ano. Pouco depois do presidente chinês ter deixado os Estados Unidos, o vice Han Zhen reforçou a posição de Pequim em defesa da soberania dos países como Cuba e em oposição a interferências estrangeiras durante o discurso na Assembleia Geral da ONU em Nova York.
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6: Entidades de apostas acionaram o Supremo Tribunal Federal para derrubar a medida provisória que acaba com as bets no Brasil. O pedido foi feito nesta segunda-feira em uma ação de 2024 que já era relatada pelo ministro Luiz Fux. As entidades querem que os efeitos da medida sejam suspensos até que o Congresso Nacional faça a análise ou até o julgamento da ação para garantir a manutenção das operações. Ainda que os ministérios da Fazenda e da Justiça, a Anatel, o Banco Central, a Caixa e o Comitê Gestor da Internet não derrubem autorizações, bloqueiem sites e aplicações e interditem pagamentos. A peça foi apresentada pela Associação Nacional de Jogos de Azar e pelo Instituto Brasileiro de Jogo Responsável, que consideram a medida provisória inconstitucional. Segundo elas, a proposta não demonstrou a urgência necessária para uma MP, não contou com estudos técnicos dos impactos e pode reduzir a confiança no ambiente de negócios do Brasil. Na ação, as entidades indicam dados do Sistema de Gestão de Apostas do Ministério da Fazenda, que mostram que os aportes nas plataformas de apostas caíram de 22,5 bilhões de reais em outubro de 2025 para 13 bilhões em junho deste ano. Isso provaria que não houve um aumento que justificasse o encerramento repentino de um mercado regulado. De acordo com a ação, o Brasil tem 85 empresas de bets autorizadas que pagaram 30 milhões de reais para operar no país. A medida criaria o risco de o governo ter que devolver o dinheiro. No total, cerca de 2,5 bilhões de reais.
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7: Esse foi mais uma edição do Repórter Brasil News. Obrigado pela sua companhia e até a próxima edição.
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0: Bem-vindos e chegamos nela, hein? Como ela chega rápido, é a quarta-feira. É quase finalzinho de semana e o dia hoje promete, hein? Música boa, informação, interatividade e, é claro, a sua companhia aqui no nosso Show da Tarde. Tá começando agora, hein?
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2: Voltamos com tudo para mais um super bloco musical repleto de sucessos aqui no seu show da tarde. Ó, espero que você esteja animadão aí, hein? Pois estamos aqui naquele clima, daquele jeito, no pique, hein? Bora aumentar o volume aí porque músicas incríveis vão rolar a partir

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2: 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Ó, espero que você esteja animadão aí, hein? Pois estamos aqui naquele clima, daquele jeito, no pique, hein? 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
1: Você aqui ao vivo, hein? Com o seu show da tarde. Espero que todos estejam aí prontos pra curtir, pra aproveitar essa tarde aí empolgante ao som das melhores músicas. Ó, sem mais delongas, vamos nessa, vamos tocar nossa primeira.
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2: E é hora de dar tchau. Acabou, né? Tarde animada, hein? Que tarde animada foi essa? O show da tarde, como sempre, promete e entrega muito. Agradecemos aí a todos pelas participações, pela interatividade e por tornar essa tarde tão especial coladinho com a gente. Continue ligados, amanhã tem muito mais pra você.
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2: Arrascaeta se pronunciou nas redes sociais após sofrer uma fratura no punho esquerdo durante a vitória do Uruguai por 4-1 sobre a Coreia do Sul. O meia caiu sobre a mão após escorregar e deixou o campo aos 32 minutos do segundo tempo, sentindo muitas dores. Exames confirmaram a fratura e indicaram a necessidade de cirurgia. Após a confirmação da lesão, Arrascaeta publicou uma foto do momento e uma mensagem de fé, afirmando que quando a confiança está em Deus, não há medo ou problema maior que o poder dele. O jogador agora retorna ao Brasil para ser reavaliado e iniciar o tratamento. E a lesão pode tirá-lo de partidas importantes do Flamengo após a data FIFA, incluindo os confrontos contra o Estudiantes pelas semifinais da Libertadores.
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2: Juan Pablo Vojvoda foi demitido do Racing após cerca de 3 meses no comando da equipe argentina. A saída aconteceu um dia depois da derrota por 3-2 para o Boca Juniors, resultado que também eliminou o Racing da Copa Argentina. Em 13 partidas, Vojvoda acumulou 4 vitórias, 2 empates e 7 derrotas. Além da eliminação na Copa Argentina, o Racing faz campanha ruim no torneio Clausura e ocupa a parte de baixo da tabela. Vojvoda, que teve passagens recentes por Fortaleza e Santos, deixa o clube argentino após um curto ciclo. A equipe será comandada interinamente por Sebastián Tirola Romero e Luciano Aued, da comissão técnica da categoria de base.
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2: O Santa Cruz ficou ainda mais perto de garantir o acesso para a Série B do Campeonato Brasileiro. Após empatar em 0-0 com o Floresta fora de casa pela 4ª rodada da 2ª fase da Série C, o time pernambucano passou de 96,5% para 99,1% de chance de acesso. A equipe lidera o Grupo B com 10 pontos, 3 a mais que o Maringá. A Ferroviária também aumentou suas possibilidades, depois de empatar com o Brusque, e chegou a 93,4% de chance de subir, enquanto a Inter de Limeira foi para 67,8% e o Maringá para 86,6%. Os acessos já podem ser definidos na 5ª rodada, neste sábado. O Santa Cruz garante a vaga se vencer o Maringá, enquanto a Ferroviária sobe se derrotar o Paysandu. A equipe de Araraquara também pode avançar com empate, desde que a Inter de Limeira vença o Brusque.
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2: A seleção brasileira sub-20 goleou a Dinamarca por 4-1 em amistoso disputado na Espanha. O Brasil abriu o placar com Bruninho, sofreu o empate com Oltie e Ceni, mas voltou a ficar na frente ainda no primeiro tempo com Lucas Rodrigues. Na etapa final, Heitor e Yuri Leles completaram a goleada brasileira. A partida marcou o início de uma sequência de 3 amistosos da equipe comandada por Paulo Victor na Espanha. O próximo compromisso será contra os Estados Unidos, na quinta-feira, dia 1º de outubro. E depois, o Brasil encara o México, no domingo, dia 4.
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2: O Inter Miami perdeu por 2-1 para o Columbus Crew, pela MLS. Lionel Messi marcou um golaço de falta aos 33 minutos do primeiro tempo, cobrando de um ângulo difícil e empatando a partida depois de Joseph Martinez abrir o placar de pênalti para os donos da casa. Na reta final, o Columbus voltou a marcar com Jamal Tiaré aos 48 minutos do segundo tempo, garantindo a vitória. O Inter Miami ainda teve Santiago Morales expulso nos acréscimos. Messi chegou a 21 gols na MLS em 2026 e agora se apresenta à seleção da Argentina para a data FIFA.
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3: Após 5 meses de diálogos e campanhas de conscientização sobre os direitos da população ao cuidado e os caminhos para ter acesso às políticas públicas de saúde e assistência social, o GLE10, Instituto da Mulher Negra, lançou o Guia de Acesso a Políticas de Cuidado. As informações vão desde os documentos necessários, como abrir uma conta no portal sougov.br ou acessar o SUS digital. A publicação aponta que o trabalho do cuidado tem sido invisível, exaustivo e desvalorizado. No guia, há uma parte específica para mães solo e mulheres chefes de família, pessoas em privação de liberdade e seus familiares, parentes de vítimas de feminicídios, famílias em extrema pobreza, entre outros. A coordenadora de formação e emancipação do Guelê 10, Nilza Iraci, diz que o guia mostra os caminhos para o fortalecimento de políticas de cuidado que reconheçam a realidade das mulheres negras.
4: A proposta é uma convocatória para pensarmos coletivamente estratégias capazes de promover mudanças significativas nas relações de gênero e raça na sociedade brasileira.
3: Segundo a Organização das Nações Unidas, as mulheres brasileiras dedicam quase 10 horas por semana a mais que os homens ao trabalho de cuidado. Por isso, a política de cuidado é também uma política de democracia. Apesar da importância do tema, a lei que institui a Política Nacional de Cuidados no Brasil é recente. Foi sancionada em dezembro de 2024.
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5: Após encontro entre Xi Jinping e Donald Trump na semana passada, China e Estados Unidos concordaram em avançar com reduções de 60 bilhões de dólares nas tarifas sobre mercadorias importadas. Os detalhes foram repassados pela Casa Branca. As tarifas que terão redução vão desde o milho, trigo, carnes e leite dos agricultores norte-americanos até eletrodomésticos como cafeteiras e torradeiras, brinquedos, fogos de artifício e decorações de Natal chinesas. Entretanto, não houve definição de prazos para implementação. Segundo o representante de comércio dos Estados Unidos, Jamison Greer, os dois países buscam um tratamento tarifário mais favorável, de 30 bilhões de dólares de cada lado, para os produtos considerados não sensíveis. Isso significa destravar o acesso de 30% das exportações norte-americanas para a China. Entretanto, mesmo com a China tendo retomado nos últimos meses a compra em larga escala de soja, essa commodity ficou de fora da redução de tarifas. Durante a reunião entre Trump e Xi Jinping na semana passada, a trégua comercial entre chineses e norte-americanos foi prorrogada até o dia 10 de janeiro. Quanto à inteligência artificial, os dois presidentes concordaram com a criação de um canal de diálogo. Sobre a guerra no Irã, o entendimento foi de que o país não deve desenvolver armas nucleares e garantir a navegação internacional. Analistas ouvidos pela Reuters consideraram que os resultados da reunião entre Washington e Pequim foram limitados. O principal índice do mercado de ações chinesas não se empolgou com a negociação e amanheceu nesta segunda com queda de mais de 2%, o nível mais baixo em um ano. Xi Jinping e Donald Trump podem se encontrar novamente em dois fóruns internacionais, na China e nos Estados Unidos, antes do fim do ano. Pouco depois do presidente chinês ter deixado os Estados Unidos, o vice Han Zhen reforçou a posição de Pequim em defesa da soberania dos países como Cuba e em oposição a interferências estrangeiras durante o discurso na Assembleia Geral da ONU em Nova York.
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6: Entidades de apostas acionaram o Supremo Tribunal Federal para derrubar a medida provisória que acaba com as bets no Brasil. O pedido foi feito nesta segunda-feira em uma ação de 2024 que já era relatada pelo ministro Luiz Fux. As entidades querem que os efeitos da medida sejam suspensos até que o Congresso Nacional faça a análise ou até o julgamento da ação para garantir a manutenção das operações. Ainda que os ministérios da Fazenda e da Justiça, a Anatel, o Banco Central, a Caixa e o Comitê Gestor da Internet não derrubem autorizações, bloqueiem sites e aplicações e interditem pagamentos. A peça foi apresentada pela Associação Nacional de Jogos de Azar e pelo Instituto Brasileiro de Jogo Responsável, que consideram a medida provisória inconstitucional. Segundo elas, a proposta não demonstrou a urgência necessária para uma MP, não contou com estudos técnicos dos impactos e pode reduzir a confiança no ambiente de negócios do Brasil. Na ação, as entidades indicam dados do Sistema de Gestão de Apostas do Ministério da Fazenda, que mostram que os aportes nas plataformas de apostas caíram de R$ 22,5 bilhões de reais em outubro de 2025 para 13 bilhões em junho deste ano. Isso provaria que não houve um aumento que justificasse o encerramento repentino de um mercado regulado. De acordo com a ação, o Brasil tem 85 empresas de bets autorizadas que pagaram R$ 30 milhões de reais para operar no país. A medida criaria o risco de o governo ter que devolver o dinheiro. No total, cerca de 2 bilhões e meio de reais.
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7: Esse foi mais uma edição do Repórter Brasil News. Obrigado pela sua companhia e até a próxima edição.
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0: Bem-vindos e chegamos nela, hein? Como ela chega rápido, é a quarta-feira. É quase finalzinho de semana e o dia hoje promete, hein? Música boa, informação, interatividade e, é claro, a sua companhia aqui no nosso Show da Tarde. Tá começando agora, hein?
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2: Voltamos com tudo para mais um super bloco musical repleto de sucessos aqui no seu show da tarde. Ó, espero que você esteja animadão aí, hein? Pois estamos aqui naquele clima, daquele jeito, no pique, hein? Bora aumentar o volume aí porque músicas incríveis vão rolar a partir.

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4: Voltamos com tudo pra mais um super bloco musical repleto de sucessos aqui no seu show da tarde. Ó, espero que você esteja animadão aí, hein? Pois estamos aqui naquele clima, daquele jeito, no pique, hein? Bora aumentar o volume aí, porque músicas incríveis vão rolar a partir de agora.
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2: Tudo para mais um super bloco musical repleto de sucessos aqui no seu Show da Tarde. 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

0: essa sua verdade pra ele. 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
4: Voltamos com tudo para mais um super bloco musical repleto de sucessos aqui no seu Show da Tarde. Ó, espero que você esteja animadão aí, hein? Pois estamos aqui naquele clima, daquele jeito, no pique, hein? Bora aumentar o volume aí, porque músicas incríveis vão rolar a partir

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2: Voltamos com tudo para mais um super bloco musical repleto de sucessos aqui no seu show da tarde. Ó, espero que você esteja animadão aí, hein? 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

0: Obrigado, Mato Grosso. Obrigado, Matias. Obrigado.
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3: Quando Guilherme Gonçalves aqui.

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1: Você aqui ao vivo, hein? Com o seu show da tarde. Espero que todos estejam aí prontos pra curtir, pra aproveitar essa tarde aí empolgante ao som das melhores músicas. Ó, sem mais delongas, vamos nessa, vamos tocar nossa primeira.
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2: Arrascaeta se pronunciou nas redes sociais após sofrer uma fratura no punho esquerdo durante a vitória do Uruguai por 4-1 sobre a Coreia do Sul. O meia caiu sobre a mão após escorregar e deixou o campo aos 32 minutos do segundo tempo, sentindo muitas dores. Exames confirmaram a fratura e indicaram a necessidade de cirurgia. Após a confirmação da lesão, Arrascaeta publicou uma foto do momento e uma mensagem de fé, afirmando que quando a confiança está em Deus, não há medo ou problema maior que o poder dele. O jogador agora retorna ao Brasil para ser reavaliado e iniciar o tratamento. E a lesão pode tirá-lo de partidas importantes do Flamengo após a data FIFA, incluindo os confrontos contra o Estudiantes pelas semifinais da Libertadores.
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2: Juan Pablo Vojvoda foi demitido do Racing após cerca de 3 meses no comando da equipe argentina. A saída aconteceu um dia depois da derrota por 3-2 para o Boca Juniors, resultado que também eliminou o Racing da Copa Argentina. Em 13 partidas, Vojvoda acumulou 4 vitórias, 2 empates e 7 derrotas. Além da eliminação na Copa Argentina, o Racing faz campanha ruim no torneio Clausura e ocupa a parte de baixo da tabela. Vojvoda, que teve passagens recentes por Fortaleza e Santos, deixa o clube argentino após um curto ciclo. A equipe será comandada interinamente por Sebastián Tirola Romero e Luciano Aued, da comissão técnica da categoria de base.
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2: O Santa Cruz ficou ainda mais perto de garantir o acesso para a Série B do Campeonato Brasileiro. Após empatar em 0-0 com o Floresta fora de casa pela 4ª rodada da segunda fase da Série C, o time pernambucano passou de 96,5% para 99,1% de chance de acesso. A equipe lidera o Grupo B com 10 pontos, 3 a mais que o Maringá. A Ferroviária também aumentou suas possibilidades, depois de empatar com o Brusque, e chegou a 93,4% de chance de subir, enquanto a Inter de Limeira foi para 67,8% e o Maringá para 86,6%. Os acessos já podem ser definidos na 5ª rodada, neste sábado. O Santa Cruz garante a vaga se vencer o Maringá, enquanto a Ferroviária sobe se derrotar o Paysandu. A equipe de Araraquara também pode avançar com empate, desde que a Inter de Limeira vença o Brusque.
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2: A seleção brasileira sub-20 goleou a Dinamarca por 4-1 em amistoso disputado na Espanha. O Brasil abriu o placar com Bruninho, sofreu o empate com Oltin e Ceni, mas voltou a ficar na frente ainda no primeiro tempo com Lucas Rodrigues. Na etapa final, Heitor e Yuri Leles completaram a goleada brasileira. A partida marcou o início de uma sequência de 3 amistosos da equipe comandada por Paulo Victor na Espanha. O próximo compromisso será contra os Estados Unidos, na quinta-feira, dia 1º de outubro. E depois, o Brasil encara o México, no domingo, dia 4.
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2: O Inter Miami perdeu por 2-1 para o Columbus Crew, pela MLS. Lionel Messi marcou um golaço de falta aos 33 minutos do primeiro tempo, cobrando de um ângulo difícil e empatando a partida depois de Joseph Martinez abrir o placar de pênalti para os donos da casa. Na reta final, o Columbus voltou a marcar com Jamal Tiaré aos 48 minutos do segundo tempo, garantindo a vitória. O Inter Miami ainda teve Santiago Morales expulso nos acréscimos. Messi chegou a 21 gols na MLS em 2026 e agora se apresenta à seleção da Argentina para a data FIFA.
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0: Após 5 meses de diálogos e campanhas de conscientização sobre os direitos da população ao cuidado e os caminhos para ter acesso às políticas públicas de saúde e assistência social, o GLE10, Instituto da Mulher Negra, lançou o Guia de Acesso a Políticas de Cuidado. As informações vão desde os documentos necessários, como abrir uma conta no portal sougov.br ou acessar o SUS digital. A publicação aponta que o trabalho do cuidado tem sido invisível, exaustivo e desvalorizado. No guia, há uma parte específica para mães solo e mulheres chefes de família, pessoas em privação de liberdade e seus familiares, parentes de vítimas de feminicídios, famílias em extrema pobreza, entre outros. A coordenadora de formação e emancipação do GLE10, Nilza Iraci, diz que o guia mostra os caminhos para o fortalecimento de políticas de cuidado que reconheçam a realidade das mulheres negras.
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3: Um grande dia, uma boa quarta-feira para todo mundo. Oba!
4: A hora.

Chicão aqui no Rancho do Cavalo Velho, hein? Ei, coisa boa! Rapaz do céu, vocês estavam esperando, eu também tava com saudade de todo mundo aí no Brasil inteirinho, viu? Tá bom? Não esquece de seguir nós no Instagram, vai lá, viu? Tá muito bom o nosso Instagram lá, cavalovelho.sertanejo, cavalovelho.sertanejo. Vamos abrir o programa

Júlio César e Montenegro, essa vai pro povo do Pinhão. Ê, meu povo adorado aí do Pinhão, Faxinal do Céu, né, Marirdo? Tamo firme. E agora tá chegando, sabe quem? Jean e Marcel, acústicos, meninos tão

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2: 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As notícias do governo federal que movimentaram o país no dia de hoje.
3: Olá, boa noite.
4: Boa noite para você que nos acompanha em todo o país.
3: Terça-feira, 6 de outubro de 2026.
4: Vamos aos destaques do dia.
3: Sites e aplicativos de apostas online estão oficialmente proibidos no Brasil a partir de hoje.
4: Empresas de bets têm até amanhã para enviar relatório com saldos finais de apostadores.
3: E mais de 26 milhões de usuários não fizeram resgate voluntário dos valores disponíveis. Nazi Brum.
5: Segundo a Secretaria de Prêmios e Apostas do Ministério da Fazenda, ainda restam 1.325.000.000 de reais na carteira das bets.
4: Alerta climático.
3: Novo boletim sobre o El Niño aponta risco de eventos extremos e altas temperaturas em boa parte do Brasil entre outubro e o início de 2027.
4: Plataforma digital reúne alertas meteorológicos e orientações para produtores rurais durante o fenômeno. Cleide Lopes.
6: Essas ações têm como foco fortalecer a gestão integrada e prevenir cenários e reduzir riscos.
3: Educação profissional e tecnológica.
4: Modelo de ensino completa 117 anos com oferta de qualificação técnica e ingresso no mercado de trabalho. Gabriela Noronha.
7: Hoje são mais de 3 milhões de matrículas na educação profissional técnica de nível médio, segundo o Censo Escolar da Educação Básica.
3: Hoje na apresentação da Voz do Brasil, eu, Mariana Jungmann e Luciano Seixas.
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3: Quem ainda tem dinheiro nas plataformas de apostas online, as chamadas bets, vai receber os valores diretamente na conta bancária nos próximos dias.
4: A Secretaria de Prêmios e Apostas do Ministério da Fazenda divulgou um novo cronograma para a devolução.
3: De acordo com a pasta, um total de 1.300.000.000 de reais ainda não foram resgatados pelos usuários.
5: Foi encerrado ontem, segunda-feira, o prazo para o resgate voluntário dos valores disponíveis nas plataformas de apostas, as bets. Mas, segundo a Secretaria de Prêmios e Apostas do Ministério da Fazenda, ainda restam 1.325.000.000 de reais na carteira das bets, que devem ser devolvidos aos apostadores. A retirada vale para as empresas que tiveram a autorização de funcionamento no país. Segundo a Secretaria, um dos fatos para a demora na retirada é a quantidade de contas com valores reduzidos. Pelo menos 86 milhões de contas possuem saldos de até 99 centavos, totalizando mais de 15 milhões de reais. Agora, as empresas têm até amanhã, dia 7, para informar as instituições financeiras os saldos de cada apostador. De acordo com o ministro da Fazenda, Dario Durigan, o dinheiro deve estar disponível nas contas entre os dias 9 e 14 de outubro.
8: As bets vão ter que informar para os bancos qual é o saldo no seu CPF que ficou lá sobrando. E os bancos, no dia 9 a 14 de outubro, vão devolver o seu dinheiro. Caso tenha qualquer problema, a Caixa vai receber o recurso e intermediar a devolução do seu dinheiro. Não confie em sites, em links que te mandarem que facilitem a devolução do seu dinheiro.
5: O fim das atividades das bets no país foi determinado por uma medida provisória. Só no dia de hoje, 1.500 sites de plataformas de apostas foram derrubados. Com isso, a partir desta terça-feira, os sites de aplicativos das plataformas deverão ficar indisponíveis. Reportagem Nazi Brum.
4: E para fortalecer as ações de combate à oferta de apostas de cota fixa no país, o Ministério da Justiça e Segurança criou novas estruturas no âmbito da Secretaria Nacional do Consumidor, a Senacom.
3: O Departamento de Fiscalização e Prevenção de Danos ao Consumidor vai atuar na prevenção e repressão das apostas ilegais e também na manipulação de resultados esportivos.
4: Já a Secretaria Nacional de Direitos Digitais vai acompanhar sistemas e políticas adotados pelas plataformas, analisar relatórios de transparência e notificar provedores e aplicativos que violem a medida provisória.
3: pagar a mesma conta duas vezes por engano ou ter dor de cabeça com golpes e fraudes são alguns dos problemas enfrentados pelos usuários do Pix.
4: Para evitar situações como essas, o Banco Central aprovou novas regras para reforçar as operações financeiras no país.
3: Além de novas medidas de segurança, trabalhadores poderão utilizar o Pix automático em contas salários para pagamentos recorrentes.
1: O Banco Central aprovou novas regras para aperfeiçoar o Pix, ampliar suas funcionalidades e reforçar a segurança do sistema. As mudanças incluem novidades no Pix automático, regras específicas para cobranças híbridas e novos procedimentos contra fraudes. A partir de 1º de julho de 2027, o Pix automático poderá ser usado em contas salários para pagamentos recorrentes autorizados pelo cliente. A medida amplia as possibilidades de uso da ferramenta, mantendo as restrições já existentes para recebimento e outras operações nessas contas. Outra novidade envolve a cobrança híbrida, que reúne boleto e QR Code do Pix no mesmo documento. Para evitar pagamentos em duplicidade, a nova regra determina o cancelamento automático de um dos instrumentos assim que o outro for pago. Em caso de falhas, o regulamento define responsabilidades das instituições que devem comunicar ao usuário quando houver registro de suspeita de fraude, informar a data da marcação e permitir a revisão da medida. Se a suspeita não for confirmada, o registro deve ser cancelado. Claudimário Carvalho, para a Voz do Brasil.
4: A balança comercial brasileira registrou superávit de US$7,740 bilhões em setembro, uma alta de 146% em relação ao mesmo período do ano passado.
3: Isso significa que o Brasil vendeu mais mercadorias e serviços para outros países do que comprou, resultando em um saldo positivo para a economia do país.
4: Os dados foram divulgados hoje pela Secretaria de Comércio Exterior do Ministério do Desenvolvimento, Indústria, Comércio e Serviços.
3: Os destaques nas vendas foram para o petróleo bruto, minério de cobre, combustíveis, soja, farelo de soja e café não torrado.
4: Aparelhos auditivos, cadeiras de rodas, camas hospitalares e até mesmo mudanças em imóveis para pessoas com algum tipo de deficiência.
3: Esses são alguns dos itens que podem ser financiados através de crédito acessibilidade, que oferece linha de crédito nos bancos públicos federais para aquisição de produtos e serviços de tecnologia assistiva.
4: Os equipamentos e dispositivos são voltados para dar mais autonomia e independência às pessoas com deficiência.
3: Saiba mais na reportagem de Luana Karen.
9: A linha de crédito Acessibilidade financia a compra de equipamentos, dispositivos e soluções que ajudem na autonomia de pessoas com deficiência. Isadora Nascimento, secretária nacional dos direitos da pessoa com deficiência do Ministério dos Direitos Humanos e Cidadania, lista os itens mais procurados para financiamento:
10: aparelhos para audição, amplificação sonora, cama hospitalar e também cadeira de rodas, que podem ser elétricas.
9: Entre os demais itens financiáveis estão órteses, próteses e dispositivos de acessibilidade para computadores. A linha também contempla o financiamento de adaptações em imóveis residenciais para acessibilidade. Tanto o Banco do Brasil quanto a Caixa Econômica oferecem a linha de crédito. Sérgio Fernandes de Carvalho Júnior, porta-voz do Banco do Brasil, detalha as condições oferecidas pelo banco.
11: O crédito é destinado a pessoas com renda mensal de até 10 salários mínimos. Os valores financiados podem variar entre R$70 e R$30 mil e podem financiar até 100% do valor do produto ou do serviço adquirido. O prazo para pagamento é de até 60 meses. A taxa de juros é de 6% ao ano para quem possui renda de até 5 salários mínimos e de 7,5% ao ano para quem possui renda acima de 5 e até 10 salários mínimos.
9: A concessão do financiamento depende da análise de crédito e dos requisitos de cada banco. Por isso, o interessado deve consultar a instituição financeira antes da contratação para verificar valores disponíveis, taxas, prazos e documentação necessária. Reportagem Luana Karen.
4: Uma plataforma digital reúne informações de voluntários da Força Nacional do SUS que atuam em desastres e emergências de saúde pública.
3: É o Sou Força, que já conta com 3 mil profissionais cadastrados.
4: Os profissionais podem ajudar em cenários de desastres naturais, epidemias e até mesmo para conter os impactos do fenômeno El Niño.
12: O sistema foi criado para organizar a força de trabalho e a mobilização de profissionais voluntários que desejam atuar em desastres e emergências de saúde pública por meio da Força Nacional do SUS. Na plataforma digital Sou Força estão reunidas informações sobre formação, competências, experiências e disponibilidade de cada profissional cadastrado. Rodrigo Stabile, diretor da Força Nacional do SUS, exemplifica como esses dados são usados na prática.
13: Aconteceu um deslizamento de terra numa tal região. Então eu sei que eu vou precisar de profissionais da logística, profissionais da enfermagem e de medicina. Eu tenho capacidade agora de acionar o voluntário, saber se ele está disponível para aquela missão.
12: O sistema Sou Força, criado em parceria com a Universidade de Brasília, conta com cerca de 3 mil profissionais voluntários cadastrados atualmente. Para Jonas Brandt, epidemiologista e professor do Departamento de Saúde Coletiva da UNB, a ferramenta vai ser uma ajuda importante no enfrentamento dos efeitos de fenômenos climáticos como o El Niño.
14: Cada vez mais a gente tem aumentado essa frequência dos eventos extremos, as mudanças climáticas. O Brasil é um país que tem perspectivas de ser muito afetado pelo El Niño, seja na região norte do Brasil por causa da seca, seja na região sul do Brasil por causa das chuvas. Ter essa lista organizada é muito importante para que a gente possa dar conta dessa resposta esse ano.
12: Quem deseja se voluntariar pode acessar o sistema diretamente pelo site plataforma-fnsus.saude.gov.br. Reportagem Luciana Colares de Holanda.
3: Calor acima do normal, risco de incêndios florestais e mudanças extremas no volume de chuvas.
4: Outubro chegou e os brasileiros vão continuar sentindo os impactos do El Niño em diferentes regiões do país.
3: A previsão dos Centros Nacionais de Monitoramento indica que o fenômeno tem mais de 95% de chance de atingir intensidade muito forte entre outubro e dezembro, com efeitos que devem se prolongar até o início do ano que vem.
15: O Instituto Nacional de Pesquisas Espaciais, INPE, e o Centro Nacional de Monitoramento e Alertas de Desastres Naturais, CEMADEM, alertam para os efeitos do El Niño em todo o país. A quarta edição do painel El Niño 2026-2027 atualiza o cenário do fenômeno climático no Brasil. Entre outubro e dezembro, há probabilidade superior a 95% de que o El Niño alcance intensidade muito forte. Os estudos indicam que o fenômeno deve permanecer pelo menos até o início de 2027. A previsão indica probabilidade de chuva acima da média na região sul, em parte do sudeste e no leste do nordeste. Já em grande parte do norte e em áreas do nordeste e centro-oeste, a tendência é de volumes abaixo da média. As temperaturas devem permanecer acima do normal em quase todo o país. Na agricultura, a menor disponibilidade de água no solo no centro-norte pode interferir na germinação e no estabelecimento da soja da safra 2026-2027, além de afetar pastagens e a oferta de água para os rebanhos. No sul, a maior disponibilidade hídrica favorece o milho de primeira safra, mas o excesso de umidade pode aumentar a ocorrência de doenças no trigo e dificultar a semeadura da soja e do arroz irrigado.
4: Ainda falando de El Niño, para garantir uma boa safra, um dos pontos que o produtor rural deve observar é a previsão do tempo.
3: Com essa informação, é possível definir a melhor época para plantar, reduzindo o risco de perda.
4: E com previsão de intensidade do fenômeno climático, os dados sobre temperatura e clima passam a ser ainda mais importantes.
3: Agora, o agricultor pode contar com mais uma ferramenta, uma página oficial com informações e orientações sobre o El Niño e seus possíveis impactos na agricultura e na pecuária brasileira.
6: excesso de chuvas ou longos períodos de seca. O fenômeno El Niño deve trazer grandes desafios para a agricultura nos próximos meses. Por isso, o Ministério da Agricultura e Pecuária, em conjunto com o IMET, Instituto Nacional de Meteorologia, criou um site com o objetivo de oferecer prevenção e mitigação para os agricultores. A página traz, por exemplo, informações como clima, seguro rural, zoneamento agrícola de risco climático, assistência técnica e formas de crédito rural. Também estão disponíveis avisos meteorológicos de eventos severos, previsão do tempo para capitais brasileiras e informações técnicas voltadas à agricultura, incluindo tecnologias de ponta desenvolvidas pela empresa brasileira de pesquisa agropecuária, a Embrapa. Essas ações têm como foco fortalecer a gestão integrada dos riscos climáticos, combinando prevenção, boas práticas de manejo, assistência técnica e instrumentos de proteção ao produtor, como o seguro rural. A ideia é prevenir cenários e reduzir riscos. A página na internet pode ser acessada pelo Ministério da Agricultura no endereço gov.br/agricultura. Cleide Lopes, para a Voz do Brasil.
4: Organizações e moradores de 44 cidades da Bahia e de Pernambuco já podem apresentar projetos destinados a ações de recuperação ambiental.
3: A chamada pública do Banco Nacional de Desenvolvimento Econômico e Social, o BNDES, é voltada para a restauração da vegetação e dos recursos hídricos no entorno das usinas de Sobradinho e Itaparica, no Rio São Francisco.
16: Estão abertas as inscrições para o edital Águas do São Francisco, que vai apoiar ações de restauração ecológica da vegetação nativa e revitalização dos recursos hídricos nas áreas de influência dos reservatórios das usinas hidrelétricas de Sobradinho e de Itaparica, na região entre os estados da Bahia e de Pernambuco. A região de abrangência do edital contempla 25 municípios na área do reservatório da usina de Sobradinho e 19 municípios na área do reservatório da usina de Itaparica. O edital é fruto de uma parceria entre o BNDES, Banco Nacional de Desenvolvimento Econômico e Social, e a conta do Programa de Revitalização dos Recursos Hídricos das Bacias Hidrográficas do Rio São Francisco e do Rio Parnaíba. A gerente do Departamento de Meio Ambiente do BNDES, Vera Guedes, detalha os objetivos da seleção.
17: Serão ao todo 20 milhões de reais para apoiar ações de recuperação da vegetação, além de projetos que contribuam para melhorar a quantidade e a qualidade da água, conservar a biodiversidade, mitigar as mudanças climáticas e ampliar a oferta de serviços ecossistêmicos.
16: As inscrições para o edital Águas do São Francisco vão até o dia 2 de dezembro. Você pode obter mais informações no site chamadas.fumbio.org.br. Reportagem André de Barros Lima.
4: Estudantes de instituições federais têm até o dia 14 de novembro para se inscrever no exame de proficiência em língua inglesa.
3: As inscrições podem ser realizadas através do portal EPLI ifsp.edu.br.
4: A iniciativa é um exemplo das possibilidades de formação e qualificação oferecidas pelas instituições, que hoje reúnem 755 unidades em todo o país.
3: E nesse mês, a educação profissional e tecnológica completou 117 anos de história no Brasil.
4: Ao longo desse período, ampliou a oferta de cursos técnicos, de graduação e outras oportunidades de formação para milhões de brasileiros.
3: Saiba mais na reportagem de Gabriela Noronha.
15: A técnica de segurança do trabalho, Patrícia Colasso, hoje atua em uma importante empresa de engenharia paranaense do município de Araucária. Ela conta que a formação no Instituto Federal do Estado foi fundamental para a sua trajetória.
18: Eu trabalhava como operadora de máquinas, aí eu quis um crescimento profissional mais avançado. E hoje em dia eu sou formada, eu já faço uma outra graduação, mas tudo se deu início devido a essa formação em segurança do trabalho.
15: O diploma do Instituto Federal também é a aposta de Franciele Pereira para um futuro melhor. No campus estrutural em Brasília, ela é estudante do curso técnico integrado em meio ambiente e participa de pesquisas, ações de extensão e projetos que relacionam o conhecimento aprendido em sala de aula aos desafios da comunidade.
19: Minha mãe falou que queria muito que eu entrasse no Instituto Federal de Brasília e, cara, representa muita coisa no meu futuro, não só pelos trabalhos que eu desenvolvo aqui e por esse negócio de você apresentar muitos projetos.
15: Os institutos federais são entidades especializadas na educação profissional e tecnológica, oferecendo também educação básica e superior. Atualmente, a rede federal conta com 755 unidades entre camp e polos de inovação. Para Marcelo Bregagnoli, secretário de Educação Profissional e Tecnológica do Ministério da Educação, o diferencial desta modalidade de ensino é o compromisso com o desenvolvimento social e econômico da região.
20: Aquelas matérias que muitas vezes ele não tem uma associação dentro de sala de aula, ela sempre vai estar vinculada a alguma questão prática de resolução com arranjo produtivo, com arranjo social.
15: Embora os institutos federais tenham sido criados em 2008, a educação profissional e tecnológica faz parte da história do Brasil há 117 anos. Uma caminhada que começou oficialmente em 1909. Naquela época, o objetivo era oferecer um ofício aos jovens das classes menos favorecidas. Hoje, são mais de 3 milhões de matrículas na educação profissional técnica de nível médio, segundo o censo escolar da educação básica, e cerca de 2 milhões de estudantes em cursos tecnológicos de graduação, conforme o censo da educação superior. Para a presidente da Associação Quilombola de Faceira de Chapada do Norte, em Minas Gerais, Ana Maria Pereira, contar com um campus da EPT Quilombola representa uma oportunidade de acesso à formação profissional para indígenas e quilombolas da região.
21: Campus Quilombo, ele vem para nos fortalecer, para garantir para que nós, nossa juventude, permaneça em nossos territórios.
15: O acesso à educação profissional e tecnológica varia conforme a instituição, o curso e o nível de ensino. Na rede federal, as regras de ingresso são definidas por cada instituição e divulgadas em edital. Nos cursos de graduação, a seleção pode ser feita pela própria instituição ou pelo SISU, conforme as regras de cada curso. Reportagem Gabriela Noronha.
3: Então, vou, para quem quiser fazer o exame de proficiência em língua inglesa, eu vou repetir o portal onde as inscrições podem ser feitas: epli.ifsp.edu.br.
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23: Meu nome é Ana Beatriz Silva e minha dúvida é: como controlar o tempo durante a prova?
24: Quem responde a Ana Beatriz é o professor Tiago Diana. Ele aproveita para dar dicas sobre os principais temas da prova de história. Vale a pena conferir.
25: Fala, pessoal, dica importantíssima para você que vai fazer a prova do Enem. Eu vou dividir a minha fala aqui em dois momentos diferentes. O primeiro é sobre a organização da prova e a sua estratégia. São duas provas longas e você aproveitar bem o seu tempo vai ser um grande diferencial competitivo. São 3 minutos por questão. Investe muito no tempo de qualidade, leitura e interpretação da prova. Agora, nos temas de história, que é sempre muito recorrente, tem uma aposta grande na recorrência do tema Brasil-Colônia e principalmente os aspectos da escravidão. Toda vez que você pensar em aspectos de trabalho, economia, cidadania, direito, esses temas estarão presentes na prova e farão você acumular muitos pontos. Em história geral, a pegada história contemporânea, tentando se aproximar dos tempos mais atuais, é muito forte. Você tem uma grande prova e aproveite muito todo o seu estudo e toda a sua dedicação.
24: É isso aí. Se prepare e acompanhe as nossas dicas toda terça-feira aqui na Voz do Brasil e também na radiogov.ebc.com.br.
16: Estudantes indígenas ganharam mais tempo para reunir a documentação e garantir a participação no Programa de Desenvolvimento Acadêmico Indígena.
3: O prazo de inscrições para a seleção, que terminaria no dia 1º de outubro, foi prorrogado e agora segue aberto até o dia 26.
16: Com a alteração, o calendário do processo seletivo precisou ser ajustado e tem novas datas.
26: Candidatos interessados em participar do Programa de Desenvolvimento Acadêmico Indígena, o PEDAI, tem até 26 de outubro para se inscrever na seleção. O prazo inicial, previsto para 1º de outubro, foi ampliado pela Coordenação de Aperfeiçoamento de Pessoal de Nível Superior, a CAPES, autarquia vinculada ao Ministério da Educação. As candidaturas poderão ser enviadas até 26 de outubro, no horário de Brasília, exclusivamente pelo sistema eletrônico de inscrição da CAPES. Com a mudança no prazo, todo o cronograma foi reajustado. Agora, a análise documental está prevista para o período de 27 de outubro a 5 de novembro. O resultado será divulgado em 6 de novembro, com prazo para recursos entre 9 e 11 de novembro. A matrícula e o início das atividades seguem previstos para o primeiro ou segundo semestre de 2027. Para mais informações, acesse o portal gov.br/mec. Locução, Thalita Albuquerque.
3: Essas foram as notícias do governo federal.
4: Uma realização da Secretaria de Comunicação Social da Presidência da República.
3: Com produção da empresa Brasil de Comunicação.
4: Fique agora com as notícias do Poder Judiciário e do Congresso Nacional. Boa noite.
3: Boa noite, até amanhã.
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2: CNJ e Bacen propõem novas regras e limites para a negociação de precatórios.
5: Justiça Eleitoral convida eleitores para contar como foi a experiência nas eleições 2026.
2: STJ anula júri e autoriza que peritos sejam ouvidos em caso sobre bebê de, ou seja, sobre morte de bebê após parto.
5: Boa noite, eu sou Marcela Luiz.
2: E eu sou Walter Lima.
5: O presidente do Supremo Tribunal Federal e do Conselho Nacional de Justiça, ministro Edson Fachin, e o presidente do Banco Central, Gabriel Galípolo, receberam nesta terça-feira uma nota técnica com novas regras e limites para a negociação de precatórios.
2: O evento ocorreu na sede do STF em Brasília. A nota foi entregue pelo Grupo Executivo Interinstitucional criado pelo CNJ, o Banco Central e pela Advocacia Geral da União. Na ocasião, Fachin destacou que a nota técnica é fruto de um trabalho conjunto das instituições para dar uma resposta firme, mas cuidadosa à realidade do mercado.
7: É dessa matéria complexa, sensível e de impacto prático que nós hoje aqui estamos a cuidar. Como sabemos, a cessão de crédito e precatório é instituto constitucionalmente admitido e garantido. Por isso, o desafio é exatamente esse, o de garantir que essa circulação ocorra com informação adequada, rastreabilidade, transparência, proteção do cedente, respeito à ordem constitucional de pagamento e o controle pelo tribunal competente. Por isso, regular não é impedir que o crédito circule, é assegurar que ele circule com segurança. E é justamente esse chamado que a nota técnica procura aqui atender.
5: Segundo Fachin, a nota técnica será submetida à análise do plenário do CNJ e da instância competente do Banco Central.
2: O presidente do Supremo ressaltou ainda que o normativo deverá ser apreciado e aprovado ainda neste mês de outubro.
5: Justiça Eleitoral convida eleitores para contar como foi a experiência nas eleições 2026.
2: A enquete anônima está disponível no site do Tribunal Superior Eleitoral até 31 de outubro. Mariana Fabre.
8: O objetivo é entender como foi a experiência de quem participou das eleições e o que pode ser melhorado nas próximas. Além de uma avaliação geral, o eleitor ou a eleitora pode compartilhar sua experiência sobre o acesso à informação, o deslocamento para a sessão eleitoral e sobre a própria votação. A participação é voluntária, feita pela internet, no site tse.jus.br, e leva cerca de 3 minutos.
5: STJ anula júri em que médico e enfermeira são acusados por morte de bebê após parto domiciliar.
2: Segundo os ministros, a defesa foi prejudicada ao não obter autorização para que dois peritos fossem ouvidos. Fátima Uchoa.
6: O Tribunal de Justiça do Rio Grande do Sul negou o pedido de oitiva dos peritos por avaliar que a defesa perdeu o prazo para indicar os assistentes técnicos a serem ouvidos, mas o STJ anulou o júri, considerando que as particularidades do caso e a necessidade de compreensão da atuação médica são suficientes para autorizar a oitiva dos peritos em novo júri e que a perda de prazo não pode prevalecer sobre o princípio da plenitude da defesa. O relator foi o ministro Reinaldo Soares da Fonseca.
5: A Justiça do Trabalho manteve uma indenização de R$3.000 a um empregado agredido pelo supervisor.
2: O caso aconteceu em Ituiutaba, Minas Gerais, mas o trabalhador também contribuiu para o conflito. Simone Moura.
9: O empregado fotografava o supervisor sem autorização e publicava as imagens com comentários depreciativos no grupo de WhatsApp da empresa. Em uma dessas situações, ele foi agredido pelo chefe. Para a justiça, a agressão não se justifica, mesmo com provocação, mas a conduta do trabalhador também foi considerada na fixação da indenização no valor de R$3.000.
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5: Uma boa noite.
2: E até amanhã.

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1: Eu sou Paula Groba.
2: E eu sou Humberto Pinheiro.
1: E estes são os destaques de hoje do Jornal do Senado, que começa agora.
2: Senadores iniciam sessões de discussão da PEC que acaba com a escala de 6 dias de trabalho e 1 de folga.
1: Projeto no Senado prevê inclusão de artesãos de baixa renda na Previdência Social.
2: Senado discute medidas para enfrentar impactos de Super El Niño.
1: Boa noite.
2: Boa noite.
1: Mais dias de descanso e menos dias de trabalho. O Senado começou a discutir o fim da escala 6x1. A proposta pode mudar a rotina de milhões de trabalhadores.
2: Segundo o presidente do Senado, o texto pode ser votado em primeiro turno já na próxima semana, após 5 sessões de discussão. Repórter Alexandre Campos.
3: O Senado fez nesta terça-feira a primeira de 5 sessões de discussão da proposta de emenda à Constituição, que acaba com a chamada escala 6x1, antes da votação da matéria em primeiro turno. Na prática, a PEC prevê que a jornada de trabalho passará de 44 para 40 horas semanais, sem redução de salário e com direito a 2 dias de folga, sendo um deles preferencialmente aos domingos. Essas regras não valerão para os servidores públicos, mas alcançarão os terceirizados de órgãos públicos. Também não serão aplicáveis para os trabalhadores da iniciativa privada que tiverem diploma de curso superior e que receberem um salário maior que 2,5 vezes o teto da Previdência Social, salvo se o empregador, por vontade própria, decidir o contrário. A diminuição será gradual. Se aprovada a proposta, 2 meses depois de sua promulgação, o tempo de trabalho por semana passará de 44 para 42 horas. 1 ano depois da implementação dessa primeira etapa, vai diminuir para 40 horas. Sem se manifestar sobre o mérito da PEC, a senadora Damaris Alves, do Republicanos do Distrito Federal, defendeu que o início da discussão da proposta em plenário deveria ocorrer depois do segundo turno das eleições.
4: É uma matéria delicada, uma matéria que diz respeito a inúmeros segmentos e é a matéria de mais interesse do trabalhador. Como é que você pega uma coisa que vai mexer com milhões de vidas e você coloca no período eleitoral? Eu acho que essa discussão, pé no chão, tinha que ser pós-eleição. É desrespeito à vida do trabalhador.
3: Mas o senador Paulo Paim, do PT do Rio Grande do Sul, afirmou que a redução da jornada de trabalho é uma pauta antiga no país. Ele lembrou que o ex-presidente Getúlio Vargas, diante da falta de limite, fixou a jornada em 48 horas semanais.
5: Depois, na Constituinte, nós conseguimos reduzir de 48 para 44. De lá para cá, eu apresentei acho que uma meia dúzia de PEC. Realizamos dezenas de audiências públicas e aqui no plenário também 2, 3 sessões temáticas. Para mim, as eleições devem acontecer sim, sempre. No Brasil acontece 2 em 2 anos, que é os prefeitos e depois governadores e o Congresso, né? E a presidência da República. Então, cada vez que tiver uma discussão de uma campanha eleitoral, não se vota mais nada. É totalmente absurdo.
1: O presidente do Senado, Davi Alcolumbre, afirmou que vai cumprir todas as etapas previstas para a análise da proposta que acaba com a escala 6x1. Segundo ele, a PEC passará por 5 sessões de discussão antes de uma eventual votação em primeiro turno. Se for aprovada, serão necessárias mais 3 sessões de discussão antes da votação em segundo turno.
2: Alcolumbre também destacou que cumpriu o compromisso de levar a proposta ao plenário e afirmou que, no momento da votação, cada senador e senadora terá liberdade para decidir sobre a redução da jornada de trabalho dos quase 40 milhões de brasileiros que, segundo ele, atualmente trabalham na escala 6x1.
6: Qual é o meu desejo? É cumprir integralmente o rito constitucional, sem atropelos, sem acelerar nada, para na semana que vem termos sessões terça, quarta e quinta, e se caso todos nós pudermos concluir as 5 sessões de debate na semana que vem, do ponto de vista regimental, colocar para sua deliberação em primeiro turno.
1: Quem vive do artesanato poderá ter direito à proteção da Previdência Social.
2: Um projeto em análise no Senado prevê que artesãos de baixa renda sejam reconhecidos como segurados especiais, com acesso a benefícios previdenciários. Repórter Marcela Cunha.
7: O projeto da senadora Lourdinha Pereira, do PSB do Maranhão, inclui entre os segurados especiais da Previdência o artesão que trabalha em regime de economia familiar. O segurado especial é uma categoria Auditoria da Previdência, que reúne trabalhadores que vivem da própria atividade e tem regras específicas de contribuição. Para ser enquadrado nessa categoria, é preciso ter o artesanato como profissão habitual ou principal meio de vida. Além disso, a renda obtida com a atividade não poderá ultrapassar um salário mínimo. A regra valerá tanto para quem vive no campo quanto nas cidades. A senadora Zenaide Maia, do PSD do Rio Grande do Norte, destaca que, para muitas famílias, o artesanato também representa fonte de renda e sustento.
8: O artesanato não é só beleza, ele é cultura, é renda, é dignidade e é desenvolvimento para muitas comunidades.
7: A condição de artesão deverá ser comprovada de acordo com a Política Nacional do Artesão.
1: Chuvas intensas, secas, enchentes e ondas de calor podem se tornar mais frequentes e intensas com a previsão de um super El Niño.
2: O fenômeno acende o alerta para os impactos no Brasil e o Senado já discute e aprova medidas para preparar o país e reduzir os prejuízos causados por eventos climáticos extremos. Repórter Patrícia Oliveira.
9: A previsão a partir de agora em outubro e para os próximos meses é de chuvas acima da média em partes da região sudeste do Brasil e principalmente no sul, com a possibilidade de ciclones. Enquanto outras regiões, como o Nordeste e a Amazônia, podem enfrentar períodos mais secos e maior risco de queimadas. Um projeto transformado em lei da senadora Tereza Cristina, do Progressistas de Mato Grosso do Sul, impede o bloqueio dos recursos do pagamento do seguro rural para proteger o produtor contra grandes perdas no campo. Outra proposta do senador astronauta Marcos Pontes, do PL de São Paulo, cria uma política nacional com um sistema de informações para prevenção e monitoramento dos riscos de desastres.
10: E isso é extremamente importante para que os nossos municípios fiquem mais preparados para enfrentar situações de emergências climáticas, e elas vão aparecer cada vez mais.
9: O projeto está pronto para votação na Comissão de Constituição e Justiça.
1: Respeitar a vontade do eleitor expressa nas urnas é fundamental para fortalecer a democracia. A avaliação é do presidente do Senado, Davi Alcolumbre, após o primeiro turno das eleições.
2: Ele pediu respeito ao resultado também no segundo turno, marcado para o dia 25 de outubro. Repórter Raíssa Abreu.
11: Ao chegar ao Senado nesta terça-feira para retomar as sessões plenárias, o presidente da Casa, Davi Alcolumbre, cobrou dos brasileiros respeito ao resultado das urnas no segundo turno.
12: Que o povo brasileiro possa, a partir deste segundo turno para presidente, nos estados que teremos segundo turno, fazer a escolha com a sua consciência livre de escolher o que é melhor para o Brasil. Como presidente do Congresso Nacional, eu tenho a convicção, primeiro, que todos nós precisamos respeitar o resultado das urnas. Isso é questão fundamental para o fortalecimento da democracia.
11: O segundo turno das eleições está marcado para 25 de outubro.
1: Já o senador Confúcio Moura, do MDB de Rondônia, defendeu uma atuação política sem radicalização e voltada à solução dos problemas concretos do país. Ele afirmou que o próximo Congresso deve priorizar medidas graduais e destacou a importância da educação, da pesquisa científica e da valorização de professores e pesquisadores.
2: Para Confúcio, governos de diferentes linhas políticas precisam concentrar esforços em fazer o básico bem feito. Ele destacou que é completamente injustificável adotar posturas contrárias ao avanço do conhecimento.
13: Não pode nenhum governo de direita, conservador ou esquerda, no mundo da tecnologia, do avanço da inteligência artificial, de tudo isso, a gente ser contra a pesquisa científica, contra o pesquisador brasileiro, contra o professor. Isso não justifica em nenhum partido do mundo.
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2: O edição de Paula Groba e trabalhos técnicos Eliseu Caires. O Jornal do Senado fica por aqui. Acompanhe agora as notícias da Câmara dos Deputados. Boa noite.
1: Boa noite e até amanhã.

0: bancadas discutem pautas prioritárias para o período depois das eleições.
1: Homens brancos e com graduação são maioria entre os deputados eleitos.
0: Primeiro turno teve maior número de abstenções desde a redemocratização.
1: 23 deputados federais vão assumir outros cargos no próximo ano.
0: Boa noite. A partir de 2027, pelo menos 23 deputados que cumpriam o mandato parlamentar na Câmara nesta legislatura vão ocupar outros cargos, como informa o repórter Luiz Cláudio Canuto.
2: 23 deputados federais foram eleitos para outros cargos, como governador, senador e deputado estadual. 17 deputados federais foram eleitos para o Senado e 2 foram eleitos na chapa para o Senado, como suplentes de senador. Em nível estadual, o deputado Zuco, do PL do Rio Grande do Sul, foi eleito em primeiro turno governador do estado. Em Tocantins, o deputado Vicentinho Júnior, do PSDB, disputará o segundo turno contra a senadora professora Dorinha, do União. Segundo o cientista político Paulo Castro, a Câmara dos Deputados costuma ser o ponto de partida para uma carreira política em nível nacional. E é natural que deputados, após algum mandato, passem a disputar vagas no Senado, prefeituras ou governos de estado.
3: Então o eleitor percebe isso, ele sabe que essa atuação política aqui na Câmara dos Deputados também gera muito aprendizado político, consolida também as bases de atuação desses parlamentares nos seus municípios, principalmente depois que nós tivemos aí a possibilidade de flexibilizar, vamos dizer assim, a forma como eles disponibilizam, direcionam emendas parlamentares para os seus eleitores, e o eleitor valoriza essa experiência. Então é comum, porque dentro da política, né, quem tem mais exposição, quem tem mais presença, costuma sair à frente na eleição. Então, certamente um deputado federal que disputa outro cargo já tem esse recall.
2: 5 deputados federais foram eleitos para assembleias legislativas e 4 ficaram como suplentes nas chapas eleitas para os legislativos estaduais. Outros 31 deputados candidatos não foram eleitos. Da Rádio Câmara de Brasília, Luiz Cláudio Canuto.
4: Eleições.
1: O perfil dos deputados permaneceu quase inalterado em relação às legislaturas anteriores e a maior parte da Câmara segue sendo formada por homens brancos e com nível superior. Saiba mais detalhes sobre o perfil dos parlamentares eleitos na reportagem de Agui Pontes.
5: Com a contagem dos eleitos, a Câmara dos Deputados mantém perfil social majoritariamente branco, masculino e com idade média em torno de 49,9 anos. Segundo o cientista político da Universidade de Brasília, Murilo Mendes, o rosto da Câmara é muito próximo do que ela já vem tendo há muito tempo.
6: A Câmara dos Deputados manteve o mesmo perfil, muito parecido o perfil social de outras legislaturas, majoritariamente formada por homens brancos de ensino superior também, de maior renda.
5: Segundo o último levantamento dos perfis dos deputados, dos 513 representantes na Câmara, 421 possuem ensino superior. Deputados do sexo masculino ocupam 404 cadeiras e 374 dos representantes são brancos. Esses mesmos fatores encontram pouca correspondência na população geral, segundo dados do IBGE. Enquanto deputados com ensino superior são 82,1%, esse mesmo perfil representa 21,4% da população. A população masculina corresponde a 48,5% do povo brasileiro. Já na Câmara, 78,8% dos eleitos são homens. E apesar de 72,9% dos deputados serem brancos, 10,2% dos brasileiros se autodeclaram da mesma forma. Representantes pretos e pardos somam 26,4%, em torno de 1/4 da Câmara. Pessoas indígenas têm 3 representantes, um a menos se comparado à legislatura anterior. E pessoas amarelas de ascendência asiática têm 1 representante, 2 a menos do que antes da eleição, o deputado Kim Kataguiri, do Missão de São

0: para cumprir a cota de gênero. E hoje elas são cabeças de chapa da disputa proporcional.
1: No recorte de faixa etária, a média de 49,9 anos se mantém constante em comparação a outras magistraturas, mas apresenta diversidade de idades na casa. A maior fatia dos deputados, 31%, tem entre 40 e 49 anos. Cerca de 24% tem entre 50 e 59. 17,5% possui entre 60 e 69. Entre 21 e 34 anos, são 9,7%. E 70 anos ou mais, são 6%. Os deputados mais idosos, com 78 anos, são Magna Mofato, do PL de Goiás, e Luiz Carlos Busato, do União do Rio Grande do Sul. O mais jovem, com 21 anos, é Alvinho Lira, do PP de Alagoas. A composição da Câmara contou com uma maioria de deputados reeleitos. Aproximadamente 58% estão renovando o pleito. Da Rádio Câmara, de Brasília, Agui Pontes.
2: Na próxima legislatura, 29 deputados federais voltam a exercer o mandato na Câmara. É o maior número de ex-deputados que retornam à casa desde 2010. Confira os detalhes na reportagem de Antônio Vital.
3: Dos 513 deputados federais eleitos este ano, 29 já tinham exercido o mandato antes e estavam fora da Câmara. Esse número representa menos de 6% do total, mas inclui ex-parlamentares conhecidos em seus estados, como o ex-presidente da Câmara João Paulo Cunha, do PT de São Paulo, e o ex-líder do governo Bolsonaro na casa, Major Vitor Hugo, do PL de Goiás. Dos ex-deputados que retornam à Câmara, 12 são do PL, 7 do PT, 3 do MDB e os demais do PP, Podemos, União Brasil Novo, PSD e PRD. Com um representante cada. O número de ex-deputados que retornam à Câmara é o maior desde 2010. Em 2010 foram 28 e em 2022 foram 17. Esses deputados não estão incluídos nos cálculos de renovação da Câmara, que só considera os eleitos para o primeiro mandato. Esse número é de 183, o que representa uma taxa de renovação de pouco mais de 35%. Dentre os outros nomes conhecidos que ocuparão cadeiras de deputados no ano que vem, estão Freixo, do PT do Rio de Janeiro, Agnello Queiroz, do PT do Distrito Federal e subtenente Gonzaga, do PL de Minas Gerais. Para o cientista político Ricardo de João Braga, são políticos experientes que enfrentaram uma tarefa difícil ao se elegerem sem estar ocupando um mandato.
4: Quem estava fora da política no sentido dos cargos teve que subir uma montanha relativamente alta. E quem estava fora da política mesmo, eu acho que teve que trabalhar vários anos para conseguir reconstruir a sua rede de relacionamento. Esse retorno, primeiro, é o reconhecimento do eleitor, ou então é simplesmente até um recall, como a gente costuma dizer, aquela lembrança. Mais uma coisa que é interessante é que é uma volta de parlamentares experientes.
3: Entre os que voltam a exercer um mandato este ano estão apenas três mulheres: Perpétua Almeida, do PCdoB do Acre, professora Rosa Neide, do PT de Mato Grosso, e Rose Modesto, do União de Mato Grosso do Sul. Da Rádio Câmara de Brasília, Antônio Vital.
5: Política.
6: O primeiro turno das eleições registrou o maior número de abstenções desde a redemocratização. Quem explica os detalhes é a repórter Kate Nayane.
7: Neste domingo, o primeiro turno das eleições de 2026 registrou o maior número de abstenções desde 1998. Ao todo, foram 21,08%, o que equivale a 33,4 milhões de eleitores, segundo dados do Sistema de Totalização de Votos do Tribunal Superior Eleitoral. O especialista em relações governamentais, Eduardo Galvão, analisa que o percentual já era esperado, considerando as últimas eleições. Para ele, a alta expectativa dos brasileiros sobre os candidatos causa uma espécie de frustração, o que pode levar o eleitorado a se abster do direito ao voto.
8: Tanto aqui no Brasil quanto em outros países também da América Latina, que é a alternância muito rápida de poder entre espectros políticos, ou seja, vota-se na direita, não consegue resolver os problemas, vota-se na esquerda tentando resolver os problemas, não se consegue esse resultado, o imediatismo das pessoas, do eleitorado por soluções.
7: Ele afirma ainda que essa expectativa explica não só a alternância no poder, quanto a desmotivação das pessoas para ir às urnas exercer a sua cidadania.
8: Na minha visão, esse dado, ele conversa muito com essa tendência de alternância de poder, porque isso demonstra uma insatisfação muito grande das pessoas em relação ao ambiente político, em relação aos próprios representantes. Na percepção das pessoas, as demandas sociais não estão sendo atendidas nem por um projeto de governo, nem por outro projeto de governo.

0: governo.
1: Em 2022, a porcentagem de abstenção foi de 20,95% na primeira etapa da votação. Em 2026, 158,7 milhões de eleitores foram considerados aptos a votar. 125 milhões compareceram às urnas. Entre os votantes, 2,2 milhões dos votos foram em branco e 3,6 milhões nulos. Os votos brancos e nulos são geralmente de pessoas que não se identificam com nenhum candidato ou partido. É tido como um voto de protesto e pode demonstrar o descontentamento da população em relação às opções de governantes disponíveis para ocupar as cadeiras do plenário. Da Rádio Câmara de Brasília, Kate Nayane.
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3: Economia. Arthur Oliveira Maia, do União da Bahia, é favorável à proposta de emenda à Constituição que limita a alíquota máxima do IPVA a 1% do valor de venda do veículo. A PEC também altera a base de cálculo do imposto para considerar o peso de fábrica do automóvel em vez do valor de mercado.
4: Arthur Oliveira Maia explica que a ideia é tornar a cobrança mais previsível e evitar que o valor do IPVA aumente de forma excessiva em razão do preço do veículo. O texto ainda permite que os estados concedam descontos para veículos menos poluentes.
3: Fernando Coelho Filho, do União de Pernambuco, apoia a criação de uma frente parlamentar em defesa do mutualismo. O colegiado visa garantir uma alternativa viável e competitiva ao mercado tradicional de seguros de veículos.
4: Fernando Coelho Filho ressalta que a iniciativa busca articular ações entre o governo, a iniciativa privada e a sociedade civil para fortalecer o setor. Segundo ele, o colegiado é importante para garantir um ambiente regulamentado que amplia a proteção do patrimônio da população.
3: Agricultura. Gabriel Mota, do União de Roraima, defende a aprovação de projeto que cria um programa nacional de assentamentos produtivos próximos às cidades. A proposta busca ampliar o acesso à terra para famílias vulneráveis, com foco no abastecimento de mercados locais.
4: Gabriel Mota ressalta que os assentamentos poderão receber apoio para assistência técnica, crédito e comercialização da produção. O texto admite lotes menores que 1 hectare, desde que estudos comprovem a viabilidade econômica, ambiental e produtiva da área.
3: Votação. Após o primeiro turno das eleições, os partidos começam a discutir pautas prioritárias. O PL, com a maior bancada eleita para a Câmara e o Senado, defende mais flexibilidade nas relações trabalhistas.
4: A Federação PT, PCdoB, PV, com a segunda maior bancada eleita para a Câmara, diz que o fim da escala 6x1 é uma demanda da sociedade. A repórter Silvia Munhato tem as informações.
5: Com a definição das novas composições da Câmara e do Senado para a próxima legislatura, os partidos já começam a discutir as pautas legislativas prioritárias. A partir da força eleitoral do PL mostrada nas urnas, o deputado Maurício Marcon, do Rio Grande do Sul, vice-líder do partido na Câmara, acredita que haverá menos espaço para medidas que busquem regular as relações trabalhistas, como as discussões sobre a jornada de trabalho máxima.
6: A gente tem exemplos dos Estados Unidos, do Canadá, da Austrália, da Inglaterra, que fazem a questão por horas trabalhadas com os direitos trabalhistas garantidos de forma proporcional, onde as pessoas vão fazer as suas horas de trabalho que assim desejarem. Se quiserem trabalhar 2, 3, 4, 5, 6 dias, elas vão ter a liberdade.
5: Para o deputado Daniel Almeida, do PCdoB da Bahia, vice-líder do governo no Congresso, a sociedade se mostrou favorável ao fim da escala 6x1, porque quer mais tempo livre.
7: Quem está contra isso está contra a evolução natural das coisas, está contra a opinião da sociedade, está contra os trabalhadores brasileiros. Esse debate de que o mercado regula as relações na sociedade, regula as relações no mundo do trabalho, as relações econômicas, é uma falácia. Não é assim que as coisas funcionam.
5: Maurício Marcon afirma que o partido deve trabalhar pelo corte de impostos e até para suspender a reforma tributária, aprovada em 2023 pelo Congresso. Outro movimento, segundo ele, será na direção do corte de gastos, além de outras pautas.
6: Fim das decisões monocráticas do Supremo Tribunal Federal, que está lá esperando há muito tempo lá, e a gente precisa votar, redução da maioridade penal. Então a gente tem várias pautas aí para serem aprovadas.
5: Daniel Almeida acredita que o país terá que fazer um enfrentamento mais firme do crime organizado e citou a proposta em discussão que busca reestruturar o sistema de segurança pública.
7: Criou-se o fundo eleitoral, mas a presença do poder econômico e de forma especial de setores do crime organizado na vida política está cada vez mais intensa, então tem que fazer uma reforma política eleitoral.
5: O vice-líder do governo também acredita que será necessária uma discussão sobre o Supremo Tribunal Federal no sentido de fixar mandatos para os ministros. Da Rádio Câmara de Brasília, Silvia Minhato.
3: Segurança Pública. Mário Negromonte Júnior, do PSB da Bahia, apoia a proposta que amplia a coordenação da União na segurança pública e integra os órgãos federais, estaduais e municipais. A PEC também reforça a atuação da Polícia Federal contra organizações criminosas e milícias.
4: Mário Negromonte Júnior destaca ainda a criação da Polícia Viária Federal, com atuação em rodovias, ferrovias e hidrovias, e a inclusão das guardas municipais no sistema de segurança pública. Ele acrescenta que a proposta também prevê recursos para os fundos nacionais da área.
3: Marangoni, do Podemos de São Paulo, é autor de proposta que altera o Código Penal para aumentar a punição a quem comete o crime de ato obsceno em locais de uso coletivo. De acordo com a matéria, a punição passa a ser de 2 a 5 anos de reclusão, além de multa.
4: Marangoni afirma que a medida alcança banheiros, vestiários, escolas, transportes coletivos, centros comerciais e outros espaços frequentados por crianças e adolescentes. Ele considera que esses ambientes exigem proteção reforçada contra a exposição a atos de conteúdo sexual.
3: Marussa Boldrin, do Republicanos de Goiás, propõe criar diretrizes nacionais para transformar as salas Lilás em uma política de atendimento humanizado a mulheres e meninas vítimas de violência. A implantação seria gradual, respeitando a autonomia de estados e municípios.
4: A proposta, relatada por Marussa Boldrin na Comissão de Saúde, garante acolhimento, escuta especializada e integração com a rede de proteção. Também prevê treinamento contínuo das equipes e protocolos nacionais para orientar o atendimento às vítimas.
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3: Previdência. Vander Lubé, do PT de Mato Grosso do Sul, apoia o projeto que regulamenta a aposentadoria especial por penosidade no regime geral de previdência social. A proposta define o conceito de penosidade e estabelece critérios para a concessão do benefício.
4: O texto de Vander Lubé prevê a aposentadoria após 25 anos de trabalho em condições de grande desgaste físico ou mental, mediante comprovação por perícia técnica. O projeto também cria regras específicas para motoristas do transporte rodoviário comprovarem o direito ao benefício.
3: Termina agora o Jornal Câmara dos Deputados, produzido pela Rádio Câmara, com trabalhos técnicos de Everson Urani e apresentação de Luciana Vieira e José Carlos Andrade. Uma ótima noite para você.
4: A Voz do Brasil volta amanhã. Uma boa noite para você.
3: 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Boa noite.

0: Esse foi o som do grupo Legião Urbana, Teorema, Pit na sua estante, também Caetano Veloso, Podres Poderes.
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0: Em Brasília, 8:07.
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0: Ouça agora Clara Nunes.

0: Zeca.
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0: Nesse bloco você ouviu Mariana Aydar e Zeca Pagodinho, Samba Me Persegue, Seu Jorge na Linha do Mar e também Clara Nunes, Conto de Areia.
2: A Comissão de Educação do Senado pode votar a criação de um Prêmio Nacional da Educação Brasileira. Serão 8 categorias destinadas a premiar profissionais, iniciativas e instituições educacionais com bons índices no ensino na rede pública. Repórter Rodrigo Rezende.
3: Já está pronta para votação na Comissão de Educação e Cultura uma proposta que cria o Prêmio Nacional da Educação Brasileira. A ideia, apresentada pelo senador Camilo Santana, do PT do Ceará, reconhece estratégias e iniciativas para a promoção de avanços na melhoria da qualidade da aprendizagem na educação básica, feitas por estados, municípios, escolas ou estudantes brasileiros da rede pública. Para o relator do projeto, senador Flávio Arnes, do PSB do Paraná, que apresentou o voto favorável ao texto, esse tipo de valorização cria uma cultura de excelência nas escolas.
4: Valorizar quem faz a educação acontecer é também uma forma de estimular a transformação que queremos ver em nossas escolas. Assim, o Prêmio Nacional da Educação Brasileira tem por objetivo reconhecer iniciativas que apresentam resultados e contribuem para melhorar a aprendizagem, e também dando visibilidade para boas práticas de escolas, estudantes e redes públicas de todo o país.
3: Se aprovado, o prêmio terá 8 categorias: educação infantil, alfabetização, anos iniciais do ensino fundamental, anos finais do ensino fundamental, ensino médio, Enem, educação em tempo integral e educação profissional e tecnológica. Um regulamento posterior irá definir a forma de seleção dos vencedores.
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0: Em Brasília, 8h22. Agora você ouve o encontro de Alceu Valença e Geraldo Azevedo.

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0: Fechando o bloco, Andréa Bujanra, Refazenda, Seu Mar, Todas as Vidas do Mundo e ainda o Seu Valença, Geraldo Azevedo, Talismã.
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4: Moça nova, samba jazz, samba lança ou samba só, o que importa é que o balanço é bom.
5: Com mais de 8 décadas de carreira artística, Claudete Soares percorreu diversos períodos e estilos da música brasileira, deixando em cada registro a marca de uma voz elegante e suave.
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5: Nascida no Rio de Janeiro em 1935, Claudete Soares começou a cantar como caloura no rádio aos 10 anos de idade. Nos anos 1950, passou a se apresentar em programas dedicados ao Baião, que era uma febre na época, e chegou a ganhar de Luiz Gonzaga o apelido de Princesinha do Baião.
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5: No fim dos anos 1950, Claudete Soares foi convidada pela amiga Silvinha Teles para substituí-la em uma casa noturna no Rio. Mas apresentações, a cantora foi se enturmando com os talentos que começavam a delinear a bossa nova e logo passou a se destacar no novo ritmo musical.
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5: Em 1967, Claudete Soares marcaria presença em mais um estilo da moda, a Jovem Guarda, que tinha um programa de TV muito popular nas tardes de domingo. A convite de Roberto Carlos, que viria a se tornar seu padrinho de casamento, a cantora se apresentou interpretando a música Como é Grande o Meu Amor por Você.
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5: Sempre ligada a novos talentos, Claudete Soares lançou em 1968 um disco somente com músicas de Chico Buarque, Caetano Veloso e Gilberto Gil, que ainda davam os primeiros passos na carreira musical.
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5: Em meados dos anos 1970, Claudete Soares gravou 2 discos com Dick Farney, velho amigo dos tempos da bossa nova, antes de entrar em um longo hiato na carreira, que só seria quebrado com o álbum Vida Real, de 1995.
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5: Ao celebrar 50 anos de carreira profissional, Claudete Soares lançou um disco ao vivo no ano 2000, De lá pra cá, a cantora gravou discos com outras veteranas, como Alaide Costa, Eliana Pittman e Doris Monteiro. E em 2024, dividiu o microfone com Guilherme Arantes no single O Prazer de Viver Pra Mim É Você. Foi

Agora vamos ouvir Claudete Soares com seu maior sucesso, a música De Tanto Amor, composição de Roberto Carlos, que dá nome ao disco lançado pela cantora em 1971.

0: Acabamos de ouvir Claudete Soares com a música De Tanto Amor, faixa título do álbum lançado em 1971 pela cantora.
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3: 8h40 em Brasília.
4: Epitácio Pessoa foi eleito presidente em 1919 sem nem sequer estar no Brasil. Não fez campanha, corpo a corpo com o eleitor, nem discurso. Ele permaneceu em Paris durante todo o período eleitoral, participando da Conferência de Paz após a Primeira Guerra. Tanto Epitácio quanto Rui Barbosa, seu adversário na corrida presidencial, eram senadores. No começo da República, os cidadãos iam às urnas, mas quem realmente decidia o presidente eram as elites políticas dos estados mais fortes. Elas recorriam a todo tipo de fraude eleitoral para dar vitória ao candidato oficial.
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4: O Brasil ganhou sua primeira senadora negra em 1981. Laélia de Alcântara, uma médica obstetra baiana que trabalhava no Acre. Ela chegou ao Senado no fim da ditadura militar, pelo PMDB, partido de oposição, e não hesitou em denunciar o racismo e defender a igualdade entre homens e mulheres. Um detalhe curioso, no juramento de posse, precisou se declarar senador no masculino. A trajetória de Laélia abriu caminho para outras senadoras negras, como Benedita da Silva e Marina Silva.
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3: Fique agora com Negra Lee.

0: Acabamos de ouvir Paralamas do Sucesso, Ska, Márcia Castro e Mayra Andrade na Menina dos Meus Olhos, Cidade Negra batendo em sua porta. Tivemos também Negra Li África.
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2: Agora em Brasília, 8h55.
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7: O senador pode ter o mandato cassado. 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
10: Quando a licença paternidade apareceu na Constituinte de 1988, muitos parlamentares caíram na gargalhada. Disseram que isso era coisa de homem gestante. Na época, os pais podiam faltar ao trabalho apenas um dia e só para registrar o filho no cartório. Foi então que o deputado Alceni Guerra, autor da emenda, fez um discurso contando seu drama. No parto, a mulher quase morreu e ele precisou cuidar dos filhos, incluindo a bebê recém-nascida.
11: Não havia no mundo, naquele instante, nenhuma Assembleia Nacional Constituinte, nenhum emprego, nenhum patrão, nenhuma força do mundo que me tirasse do lado dela e dos meus filhos.
10: Os senadores e deputados se emocionaram e incluíram na Constituição 5 dias de licença.
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2: Em Brasília, pontualmente, 9 horas.
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